0: com Sia, pra fechar a nona colocação aqui no Top Musical, o top completo do seu fim de semana. É rápido intervalo e eu volto já.
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4: 92.
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0: Já estamos de volta com o Top Musical. Hora de trazer a oitava posição da semana. Na oitava colocação ficou Vitor e Luan.

0: despedida da semana no nosso Top Musical. E você não perde por esperar, não, hein? Intervalo é rápido e eu volto trazendo as campeãs da semana.
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0: Já estamos de volta com o Top Musical, hora das campeãs da semana. As quatro mais pedidas dessa semana aqui. Na quarta colocação ficou Laúna Prado.

0: musical.
1: Seis pessoas: Dan Lelis, Juan Marcos e Vinícius. Terceira posição da semana. Na segunda colocação tem Gabriel Elias e Banda Eva, Nó de Marinheiro.

Tropical. De Marinheiro, Gabriel Elias, Banda Eva, segunda colocada da semana aqui no nosso Top Musical. Agora é a vez de Calvin Scott, At Your Russ, com primeira posição da semana.

0: composição, Kelly Scott, At Your Lust, fechando o nosso top musical. Gente, agradeço o carinho, a audiência, a paciência. Um grande abraço do Rodrigo Souza. Até o próximo programa, se Deus quiser. Tchau, tchau, até lá.
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3: 927.
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3: 928.
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2: 10 e 10.
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1: Olá, eu sou a Anne e tá começando agora mais um Samba Xé. Então vem comigo pra gente curtir o melhor do samba, do axé e do pagode. Pra começar tem a Alcione, a profecia.

0: Clara, essa sou eu, fechando o primeiro bloco do Sambaxé de hoje. Já já eu volto.
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2: 10h32.
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0: Estamos de volta com a turma do pagode, Bebida com Carência.

0: acreditar, fechando mais um espaço de músicas. Depois do intervalo tem mais, não saia daí.
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0: Voltamos com o Sambaxé para você curtir Via Circular, Palácios e Castelos.

0: Negritude Júnior, beijo geladinho pra fechar todas do Samba Axé de hoje. Vamos ficando por aqui, pra você tudo de bom e até a próxima.
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0: Está no ar o nosso Classe A. Seja muito bem-vindo e seja muito bem-vinda. Sou Érica Monteiro e estaremos juntos por 2 horas incríveis ao som das mais importantes canções de todos os tempos. Aqui é o passado de presente em forma de música para você, ouvinte Classe A.
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0: Hora de darmos início, então, a essa programação mais do que esperada no final de semana. O primeiro sucesso de hoje vem chegando com Joe Cocker, You Are So Beautiful.

0: Ouvimos Elvis Costello, Alison. Antes, Cal Calton, Billy Joel, e abrimos o programa com Joe Cocker. Daqui a pouco, os anos 80 chegando aqui no Classe A, e eu tenho certeza que você, que curte muito, vai curtir juntinho aqui comigo. Me aguarde. You Are So Beautiful é uma canção composta por Danny Wilson, Bruce Fisher e Billy Preston. Ela foi gravada primeiramente por Billy Preston e se tornou notável na voz do cantor britânico Joe Cocker.
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1: 11 e 12. 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
2: Estamos de volta e o Classe A traz neste momento aquela sequência linda dos anos 80. Vamos de Billy Ocean, abrindo aqui a sequência com Get Out of My Dreams, Get Into My Car.

0: bloco o dentista Ha, Hunting High and Low. Antes, John the Duck, Stanley Clark, Heart e Billy Ocean. Após o intervalo, você sabe que tem um encontro com os anos 90. Venha junto! Alone é uma canção composta por Billy Steinberg e Tom Kelly, que a gravaram sob o nome de I-10 em seu álbum de 83, Taking a Cold Look. Posteriormente, ela foi gravada pela atriz Valerie Stevenson e pelo ator John Stamos na trilha sonora original do seriado da CBS Dreams em 84. A banda de rock americana Heart fez um cover em seu álbum Bad Animals do ano de 87 e esta versão alcançou o primeiro lugar nos Estados Unidos e no Canadá. Em 2007, Celine Dion gravou para o seu álbum Taking Chances. Em 2010, Alicia Reid usou a música e a letra para o refrão de sua música Alone Again.
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4: 11:29.
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0: Hora de te apresentar o nosso bloco noventista que vem chegando com Britney Spears aqui no Classe A.

0: Sonha Aqui encerra nossa primeira hora e o bloco dos anos 90, que ainda contou com Gloria Estefan, The Bucketheads e Britney Spears. A gente dá um pequeno intervalo e retorna para você daqui a pouquinho, abrindo a segunda hora com as contemporâneas, ou os midbacks. I'm Not Giving You Up é uma canção de 96 da cantora e compositora cubano-americana Gloria Estefan, lançada como o terceiro single de seu sétimo álbum de estúdio, Destiny. Tornou-se mais popular por seu single remix de Toni Morrison, que mais tarde foi incluído, em 2001, no álbum Greatest Hits, volume Compilação 2, em vez de sua versão original. Nos Estados Unidos, a música foi lançada como single duplo junto com Higher. Na Europa, foi lançada para coincidir com a etapa europeia da Evolution World Tour de Stefan. Este sucesso alcançou a posição número 11 na Espanha, 28 no Reino Unido e 33 na Escócia.
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2: 11h45.
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0: E o Classe A abre neste momento a nossa segunda hora. Grandes canções rolando agora para você das contemporâneas. Quem abre o bloco é Whitney Houston, I Look to You.

0: Fechando aqui a super sequência das contemporâneas, ouvimos ainda Sam Smith & Normani, Neil e a saudosa Whitney Houston. Me aguarde que o Classe A está de volta em instantes. Mad é uma canção do cantor e compositor americano Neil. Ela foi lançada como o terceiro single de seu terceiro álbum de estúdio, Year of the Gentleman, do ano de 2008, e foi produzida por Stargate e Neil.
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4: 00:03.
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0: Hora de você conferir mais uma maravilhosa sequência do Classe A. Quem canta, abrindo aqui o bloco, é Justin Bieber. That Should Be Me.

0: São Jazz Gear, Don't Throw It All Away, encerra aqui lindamente a nossa penúltima sequência. Nós vamos para o nosso último intervalo, chegando já já com as nossas nacionais no Classe A. O tempo é muito lento para os que esperam, rápido para os que têm medo, muito longo para os que lamentam, curto demais para os que festejam. Mas para os que amam, o tempo é eterno.
1: 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Meia-noite 19. 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
0: Você que está ligado e ligada, chegamos aqui na nossa última sequência do Classe A, abrindo com Simone, Valsa do Desejo.

0: 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E a canção de Maria Bethânia, Casinha Branca, encerra a nossa linda edição do Classe A de hoje, que já deixa saudades, com certeza. Para você que esteve juntinho comigo, meu muito obrigada pela gentileza da audiência, pela companhia maravilhosa. Quero te deixar aquela mensagem para a gente refletir durante a semana, antes de me despedir, não é mesmo? Com o tempo você percebe que nada é para sempre e que tudo tem o seu fim. Mas você também percebe que quando o ciclo de alguma coisa termina, é sinal que algo bom está começando em algum outro lugar. Então, ao invés de desanimar, não se abata se o ciclo terminou. Apenas erga a cabeça e tente encontrar essa nova porta que está sendo aberta para você. Quem sabe você não olhou direito para o lado. Amores, então, com essa linda reflexão, eu, Érica Monteiro, me despeço. Desejo uma semana gloriosa, maravilhosa para você que está aí sempre comigo nos programas do Classe A, ou para você que de repente foi a primeira vez que curtiu o nosso programa e agora está sendo convidado e convidada a vir comigo sempre, todos os finais de semana. Que tenhamos nessa próxima semana boas notícias, que ela seja muito produtiva e abençoada. Um beijo grande no coração e até o nosso próximo belíssimo e incrível Classe A. Fique com Deus e até lá. Maria Bethânia Vieira Teles Veloso é uma cantora, compositora e poetisa brasileira. Ela é conhecida como Abelha Rainha e Rainha da MPB. Na juventude, Maria Bethânia participou de peças teatrais ao lado de seu irmão, o também cantor e compositor Caetano Veloso, e de outros cantores proeminentes da época. Em 65, mudou-se para o Rio de Janeiro, onde começou sua carreira musical, substituindo a cantora Nara Leão no espetáculo Opinião. No mesmo ano, assinou contrato com a gravadora RCA e lançou seu homônimo álbum de estreia. Com mais de 26 milhões de discos vendidos ao longo de mais de 50 anos de carreira, Bethânia foi eleita em 2012 pela revista Rolling Stone Brasil a quinta maior voz da música brasileira.
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3: Meia-noite e 36.

0: Amém.
1: Meia-noite 46.
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0: 1:05.
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2:05. 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

0: 3 e 4.
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0: 4 e 2.
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2: Já estamos aqui, meus amigos. Entra no ar a partir de agora o programa Ligação Nacional. Edelson Moura chegando aqui agora na rádio e vou ficar essa uma hora deste programa com vocês em muitas rádios pelo Brasil afora. Eu já estava trabalhando no programa Amado Batista. Estaremos agora só dando continuidade, né? Porque muitas emissoras colocam primeiro o programa do Amado e depois colocam este programa aqui para rolar. E aí, com isso, a gente fica muito mais tempo no ar. E tem dado bons resultados, graças a Deus, em todas as emissoras que têm feito esse processo. Tá tudo legal, gente? Tudo bem? Franklin Russo, Charles Help, aqui estamos, meus amigos. E as meninas do Besteirol e Marcelo Moura. É mais um programa que entra no ar para vocês.

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2: Entenda os maus tratos. As pessoas insensadas, bajuladas, que só recebem bom tratamento, não conseguem saber o que são. As que sofrem e são postas à prova, obrigam-se ao mergulho interior e nisso descobrem suas qualidades, suas capacidades, ficam sabendo quem são. Deus, o Sábio Supremo, põe um bem até nos maus tratos que você recebe. Com eles, você tem mais um meio de progredir como pessoa, afastar os males do orgulho e conquistar benéfica humildade. Não acuse, compreenda. A contrariedade traz à tona as suas forças de resistência.

Gente, eu tô sem saber das coisas. Se vocês souberem, me digam aqui, por favor. O que é que esta geração de hoje vai fazer para comer, para se alimentar, quando a nossa geração foi embora? A geração de nós, velhos, idosos, que empreendemos, montamos supermercados, montamos fábricas, montamos indústrias, empreendemos no campo. Quando a nossa geração partir, o que é que esta geração de hoje, que está aí com as calças lá embaixo, ou então as calças sartando riacho, andam todos no mesmo padrão, com os braços balançando, parecendo um abestalhado, o que é que essa geração vai comer? Como é que essa geração vai viver? Porque nós, idosos, pessoas do meu tempo, a gente buscava, empreendia, eu busco até hoje, graças a Deus, posso até dizer, a gente busca, empreende, trabalha, acorda cedo, dorme tarde, fazendo matemática, fazendo conta, calculando gastos, ganhando dinheiro para lá, dinheiro para cá, pagando para um, pagando para outro. A gente gira, a gente gera. Agora, e esta geração que não gera nada, que está aí pendurada, né, sem fazer absolutamente nada, vai comer o quê? Vai viver de quê? Como é que vai ser isso? Eu tô doido para saber.

0: bom demais estar aqui com você.
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3: 4:17. 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
4: Meus amigos, eu recebo aqui uma visita muito importante, uma visita boa da gente receber, porque nós estamos aqui alguns minutos conversando e falando sobre muitas coisas. Essa visita veio da cidade de Posse. Posse fica no estado de Goiás, para quem mora em outras regiões. É uma cidade perto de Brasília, 300 quilômetros de Brasília. E esta pessoa, além dele ser um consumidor dos produtos da saúde com beleza, ele também é um ouvinte dos nossos programas, tanto o programa Ligação Nacional, quanto o programa do Amado Batista. É Lauro Loesch, gaúcho. Seu Lauro, chega mais pertinho do microfone um pouco. Assim, aí, tá tudo bem?
5: Tudo bem, senhor.
4: Tudo legal, né?
5: Legal.
4: Muito bom. Como é que tá a cidade de Posse? Tá bem?
5: Tá bem, tá. Melhorou bastante agora com o prefeito gaúcho.
4: Uhum. Gaúcho, prefeito. Ah, tá certo. E aí, deu uma acelerada,
5: boa? Deu uma melhorada lá.
4: Ah, que legal. E você é gaúcho?
5: Eu sou gaúcho.
4: É pelo nome Lauro Loesch?
5: Isso.
4: É gaúcho.
5: Só que é o meu sobrenome, não tem tradição.
4: Eu sei. E você tem raízes no Rio Grande do Sul, ou seja, você nasceu lá no Rio Grande do Sul?
5: Nasci lá no Rio Grande do Sul, na minha cidade chamada Vitor Greve, que tem a mais bonita praça do Brasil.
4: Olha só, como é que é o nome da cidade?
5: Vitor Greve. Vitor Greve.
4: Entendi, nome difícil,
5: fica,
4: né?
5: Fica a 13 quilômetros da cidade de Não Me Toque.
4: Olha, Não Me Toque. Tem essa cidade lá?
5: Tem.
4: Não Me Toque.
5: É.
4: Tá certo. Então, prazer muito grande receber vocês aqui. Me dê o nome dos seus convidados aqui que vieram juntos, seu filho, né?
5: É meu filho Dimas.
4: Dimas.
5: Minha filha Tatiana.
4: Sua filha Tatiana.
5: E o genro Paulo.
4: E o seu genro Paulo, né? Eles também são gaúchos.
5: São.
4: E moram lá em Posse.
5: Olha.
4: Tá, eu vou tocar uma música aqui e volto a conversar com você mais um pouquinho.

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1: Voltamos com o programa Ligação Nacional para todo o Brasil. Recebo aqui a visita do seu Lauro Loeste. Ele é da cidade de Posse, no estado de Goiás. E nós estamos aqui batendo um papo, conversando, sabendo das novidades da cidade, que retransmite também os nossos programas. Já há muito tempo, né, que já esses programas são transmitidos lá na cidade de Posse. E esta sua vinda aqui a Brasília é tratamento médico? O que que você faz? Ou só visitar a cidade?
2: Médico.
1: E aproveitou.
2: E aproveitei trazer umas, umas frases.
1: Umas publicações
2: para o senhor transmitir na rádio.
1: Para o nosso programa, né? A colaboração que o senhor está dando para que a gente utilize na mensagem do dia, claro, né? Na hora, já dizia o velho deitado.
2: Sim, tem do né? velho deitado.
1: Tem. Todo programa de rádio tem que ter uma mensagem.
2: Tem,
1: né?
2: Tem que ter.
1: Infelizmente você não conheceu hoje aqui o Charles Elp, que já saiu.
2: Sim.
1: Ele trabalha mais de manhã.
2: Sim.
1: Né? Eu já gravei os programas do Amado todos hoje, ele veio. Até levou uma bronca porque ele tomou. Não é que ele tenha tomado banho, ele lavou o sovaco na pia do banheiro. Você já fez isso alguma vez?
2: Não.
1: Como é que a pessoa faz uma coisa dessa? Não é?
2: Exatamente.
1: Se o cara fizer isso no seu hotel, você manda ele embora.
2: Então.
1: Hein, Lauro? E você tem um hotel?
2: Um hotel lá em Posse.
1: Como é que é o nome do hotel?
2: Hotel Campina.
1: Hotel
2: Campina.
1: Campina! Alô! Hóspedes do Hotel Campina em Posse. Eu vou dar uma pausa aqui e amanhã nós continuamos a nossa conversa.

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2: 4:28.
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3: Quero mandar dois abraços aqui agora. Um para o Moacir Fernandes, que é lá de Açailândia, do estado do Maranhão, está me ouvindo lá, através da emissora local. E o outro alô para Elianai Paulina. Elianai diz aqui para mim o seguinte: lembro de ter ouvido sua voz pela Rádio Nacional da Amazônia na década de 90. É, eu lembro também, Edelson Moura, da Márcia Ferreira. Que bom, né, Elianai? Estamos aqui até ainda fazendo rádio, contando essa história que vocês lembram tanto, né? Vocês não conseguem esquecer. Obrigado, minha amiga. E vamos aí, trazendo mais uma música do Ligação Nacional.

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1: E agora, a hora do besteirol. Oi, menina.
2: Oi, Edelson.
1: Já temos aí.
2: Voltou, Margarida.
1: Margarida.
2: O pessoal tava reclamando.
1: De volta. O pessoal.
2: Tava reclamando.
1: Que saudade da Nara. Poxa vida, ela deixou vocês aí.
2: Nossa, o seu Lauro lá de posse esteve até aqui na rádio fazendo uma visita pra gente.
1: Cadê Nara?
2: Perguntou pela Nara.
1: Primeira pergunta do seu Lauro, né? Cadê Nara? Aliás, seu Lauro. Nosso entrevistado de hoje no programa, né?
2: Ele deu uma entrevista aqui pra ele.
1: Entrevista no Ligação Nacional e tal e coisa. Vamos nós, gente, ao besteirol de hoje. Depois, amanhã, eu pergunto pra Nara como é que ela foi de férias.
2: Vamos lá. Se um avião cai na fronteira do Brasil com a Argentina, onde enterra os sobreviventes?
1: Se o avião cair na fronteira e a fronteira for do lado de lá... Tem que trazer os corpos pra cá, pro Brasil. Enterra no cemitério, né? Claro.
2: Não sei, Nara, o que você acha?
1: Enterra onde, Nara?
3: É, no cemitério. É tudo mesmo.
2: Gente, não enterra em lugar nenhum, não. Sobrevivente não se enterra, se leva pro hospital.
1: Olha que.
3: Eita,
1: pergunta.
3: Pegou a gente.
1: Como diz o ditado lá no Nordeste, que pergunta mardosa.
3: Pegou a gente.
1: É bem mardosa. O que é isso?
2: Tá vendo?
1: É.
2: Presta atenção, gente. Presta atenção.
1: Tchau, menina.
2: Tchau, Edelson.
4: Quanto uma onda, compadre Regan, nós somos carentes. Canta, canção, Giovanni Guedes.

0: improviso, viu? E
1: aqui vai um alô para Inês Araújo. Inês Araújo é lá de Cruzeiro do Sul, no Acre. Delson Moura, tudo bem? Sempre ouço você. Sempre peço suas músicas no programa Boa Noite Acre, do radialista Nonato Costa, em Cruzeiro do Sul, no Acre. Que bacana, né, gente? Obrigado, Inês, obrigado, viu? Inês Araújo, minha querida ouvinte de Cruzeiro do Sul, do estado do Acre. Eu aproveito aqui, minha gente, para mandar um abraço para o nosso querido colega Nonato Costa, grande radialista acreano, gente da primeira qualidade, de primeira qualidade, e que faz o programa Brasil Brega Show aqui para a Rádio Estúdio Brasil. Verdade, há muitos anos. Obrigado, Nonato Costa, meu grande companheiro. Obrigado, Inês Araújo. Um abraço grande a todos de Cruzeiro do Sul.

0: Faz barulho aí!
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2: 4:42.
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Meus queridos ouvintes, qualquer pessoa que venha a Brasília e tenha o desejo, como o nosso amigo Lauro Loesch, de visitar o Edelson Moura, nós estamos aqui de braços abertos para vocês. Aqui e sempre, nós tivemos os braços, hoje e sempre, aliás, sempre tivemos os braços abertos para os nossos ouvintes. Eu lembro quando estava lá na Rádio Nacional, os meus ouvintes iam me visitar no estúdio, na rádio. Eu sempre tive uma alegria muito grande de receber as pessoas, né? Então não esqueçam, quando vierem a Brasília, aproveitem, dê uma ligadinha para o Edelson Moura, manda uma mensagem aqui pelo nosso WhatsApp e nos façam uma visita. Nós teremos a imensa alegria de receber vocês por aqui.

Tem muita gente por aí ouvindo este programa e gosta de ouvir a música da velha arada. Muita gente mesmo. Aliás, o tanto de pessoas idosas que ouvem o Edelson Moura, eu às vezes abro lá o meu Instagram, o meu Facebook, o meu TikTok e vejo as pessoas falando tão bem, que me escutam há muitos anos, desde quando era menino e tal, né? Que beleza. Então vamos lá, gente. Vamos relembrar uma música do nosso tempo agora, trazer aqui uma música do nosso tempo, para que possamos relembrar o nosso passado. A hora da velharada chegou!

0: Mas amanhã tem mais. Claro que tem. Eu volto amanhã, se Deus quiser, com mais um programa Ligação Nacional para vocês. Tchau, Brasil.
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0: 4:54.
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0: 4:57.
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3: Vamos começar, meus amigos, mais um programa do Amado Batista. Bom dia, boa tarde, boa noite do Edelson Moura para todo mundo. Já está no ar mais um programa, líder de audiência incontestável. Que maravilha! Charles Help, Franklin Russo, meus colegas de trabalho já estão aqui prontinhos para a gente ter a oportunidade de conversar, de papear, de trazer a boa música cantada pelo grande ídolo do Brasil, Amado Batista. Uma hora, gente, de duração tem este programa. Você é meu convidado, fique aqui comigo até o finalzinho, tá bom? Então vamos começar, Franklin Russo, trazendo a primeira música, Chance.

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2: Vamos começar a falar com os nossos ouvintes agora.
3: Boa tarde, meu amigo. Boa tarde, meu amigo Adelson.
2: Boa tarde, bom dia.
3: É o Pedro de Brega Luiz.
2: Oi, amigo.
3: Passar aí o som do Amado Batista. É. Sim. O Império do Sentido.
2: Certo.
3: Vou cumprimentar todas as minhas amigas, para todos meus amigos. E para você, amigo, um forte abraço.
2: Obrigado, obrigado. É o Pedrinho, Pedrinho Cambista. Falando aqui com Edelson Moura e pedindo a música Império dos Sentidos. Toque aí, Franklin Russo.

0: Vamos ouvir a mensagem agora do nosso amigo Adão. Fale aí, Adão.
1: Olá, senhor Deus, tudo bem com você?
0: Olá, Adão.
1: Juntamente aqui com o Fabrício Braga, como sempre, né?
0: Pois
1: parceiro
0: não.
1: Parceiro aqui da Rádio Santa Fé.
0: Gente boa.
1: É, falando pra você aí que estamos retransmitindo os seus programas, Ligação Nacional.
0: Certo.
1: Com o Amado também, os dois são de grande audiência, é claro, porque com um locutor que nem você, um grande locutor do rádio brasileiro.
0: Obrigado.
1: Não tem como não ter audiência, sem dúvida alguma. Então você faz parte da nossa rádio aqui, uma parceria que a gente já trabalha já há bastante tempo e tem dado certo. Então isso é muito importante, é muito bom.
0: Verdade.
1: Tá bom, senhor Deus? Obrigado pelo carinho, pela atenção que tem conosco aqui da Rádio Santa Fé e com os nossos ouvintes, não é? Isso aí para nós, para mim, Fabrício Braga e os ouvintes é muito importante, tá bom, senhor Deus? Obrigado.
0: Eu que agradeço, Adão. Obrigado a você, meu amigo. Quero mandar a todos aí de Loreto nosso abraço, um abraço grande de toda a nossa equipe também, Charles Help, Franklin Russo, a todo o pessoal da sua rádio, a equipe toda, viu? E vamos oferecer essa próxima música para vocês. Filho do Sertão.

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2: 5 e 11.
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4: Diga que é feliz. De tanto você dizer, a felicidade aparece. Quando se diz feliz, você emite uma ordem de comando positiva para o seu coração. De posse dessa ordem, as suas emoções sentem apoio e iniciam ação. Daí passa a ser fácil ver o que é belo, educativo, amoroso. Se a ordem é repetida, mais se firmam os seus sentimentos. Mas claro que se diz infeliz, a infelicidade toma a vez. Mesmo com insegurança, diga que é feliz e a felicidade se aproximará. A felicidade vem da boa mente. Já dizia o velho deitado. E vamos ouvir agora, Então Volta.

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0: Elizabeth, vou ficar muito feliz em receber a sua mensagem.
1: Bom dia, boa tarde, boa noite, Adelson Moura.
0: Bom dia, boa tarde, boa noite.
1: Meu amigo Adelson Moura.
0: É ele.
1: Quero que rode outra música pra mim.
0: Sim.
1: Vulto na Estrada.
0: Certo.
1: Pra oferecer a minha irmã Maria, Dedé, e Terezinha no Riacho do Sal.
0: Certo.
1: Oferece Neves aqui de Buíque.
0: Bacana, Maria, bacana. Então vamos lá, tocando aqui a música Vulto na Estrada.

Aqui eu tenho um recadinho que diz assim: Edelson Moura, te ouço pela FM 99,9 aqui de Aripuanã. Eu tenho um filho desaparecido, ele tinha 8 anos na época, 1994, dia 11 de maio. Gostaria, se ele estivesse te ouvindo, entrar em contato por esse número 66-9209-2438. 66-9209-2438. Tem um 9 na frente, viu, gente? É a mãe dele, Iraci Lídia Santos. Desde já agradeço. O nome dele é Duarte da Silva. Eu moro aqui em Mato Grosso, Aripuanã. Meu filho, se estiver ouvindo, entre em contato, por favor. Valeu, Duarte. Tá ouvindo aí, rapaz? Se estiver escutando, entre em contato com sua mãe, ela tá lá querendo notícias. Ouça agora a música Império dos Sentidos.

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1: 5:24.

0: Nelson Moura e no programa do Amado Batista.
1: Boa tarde, Anderson Moura.
0: Boa tarde.
1: Aqui é Betinho da Rua Antônio Ricardo.
0: Opa.
1: São Pernambuco.
0: Tudo bem?
1: Eu quero ouvir uma música do Amado Batista.
0: Sim.
1: O relógio atrasou para oferecer, certo, a minha filha, linda Hilda, que está completando um ano.
0: Sei.
1: E para minha amiga Lourdes Veloso.
0: Sim.
1: Que também está aniversariando hoje.
0: Parabéns, Lourdes.
1: Para oferecer as duas.
0: Certo.
1: E especialmente para minha filha e ela também.
0: Certo.
1: E oferecer para toda a minha família, você e família, Carlos e família, para todas minhas amigas.
0: E. Quem mais?
1: Deus lhe proteja, Anderson Moura.
0: Igualmente.
1: Muita paz, muita saúde.
0: Igualmente.
1: Você e toda a sua família. Um
0: muito
1: abraço.
0: Muito obrigado. Deus abençoe você e também sua família, viu? É o que eu desejo. Vamos tocar a música que ela está pedindo aqui para nós. O relógio atrasou.

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2: Bom dia, boa tarde, boa noite, Adeus Moura.
1: Bom dia, boa tarde, boa noite.
2: Sou Jana com Poção. Gostaria que você tocasse pra mim a música do Amado, né? Que é Sim. muito amado mesmo.
1: É verdade.
2: Todas as músicas dele é maravilhosa.
1: Verdade.
2: Casa bonita, para oferecer para toda a galera aqui de Poção que estiver ligadinho nesse programa muito maravilhoso.
1: Certo.
2: Edelso Moura.
1: Oi.
2: Gostaria muito que você mandasse pra mim, no meu WhatsApp, o nome desse óleo aí. Mas se não me engano, é Estrela Azul, né?
1: Isso.
2: Que tem uns probleminhas de saúde e pelo que você falou aí,
1: é bom
2: ele
1: demais.
2: É muito bom, né? Pra problema de quem tem problema de saúde.
1: Bom demais.
2: Gostaria muito de comprar ele, viu?
1: Até pra gastrite.
2: Manda aí,
1: né,
2: meu WhatsApp, por Mano. Favor. O nome dele, desse
1: Sim.
2: remédio.
1: Sim.
2: Aí, e me fala aí com quem é que eu posso conseguir ele, tá certo?
1: Certo,
2: meu amigo? Boa tarde.
1: Boa tarde, bom dia, boa noite, minha amiga. Valeu, muito obrigado aí pela sua participação. A música que ela gosta, porque aqui é assim, o ouvinte pede, o Edelson Moura toca. Casa Bonita, vamos ouvir.

0: E aqui, minha gente, somente sucessos do Amado Batista. Não para, viu?
1: Bom dia, boa tarde, boa noite.
0: Bom dia, boa tarde, boa noite.
1: É Edelson Moura, agora eu tô ouvindo a FM Lucilândia.
0: Beleza.
1: É o programa do Amado Batista. A partir da meio dia e meio, eu chego do meu serviço, eu já vou direto com o dedo ligado no rádio. É tudo de bom pra você, Edelson Moura.
0: Obrigado.
1: Você nunca encontrou meu irmão, Manuel Ferreira Lima, filho de Luísa Ferreira Lima. É meu sonho, Edelson Moura. Boa tarde.
0: Certo. Boa tarde, bom dia, boa noite. Se ele estiver ouvindo, né, vamos pedir que ele entre em contato aqui com a gente, porque aí eu vou transmitir o recado dele para você também, tá legal? E para você, minha amiga, e para os nossos ouvintes, eu toco agora Madrugada na Cidade.

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Vamos ouvir mais uma do Amado Batista, Madrugada na Cidade.

0: Bom dia,
1: boa tarde, boa noite.
0: Bom dia, boa noite. É ele.
1: Eu sou o Guimarães de Valença do Piauí. Opa. Diretamente da Rádio Cidade.
0: Guimarães. Do Piauí. Muito bem.
1: Eu sou ouvinte número 1 de Carteirinha. Curto seu programa.
0: Uhum.
1: À noite.
0: Sim.
1: Curto seu programa pela manhã.
0: Uhum.
1: E à madrugada, 4 horas da manhã.
0: Nossa.
1: Não perco seu programa.
0: Senhora.
1: Pelo momento algum.
0: Que bom.
1: Bom dia, boa tarde, boa noite.
0: Bom dia, boa tarde, boa noite.
1: Um abraço aí de seu Guimarães e a dona Tereza.
0: Ô, dona Tereza.
1: Mande um alusão aí pra galera de Valença do Piauí.
0: Alô, Valença.
1: O seu homem da voz de ouro.
0: Obrigado, Guimarães.
1: Bom dia, boa tarde, boa noite.
0: Bom dia, boa tarde, boa noite.
1: Gostaria quando você ouvir essa mensagem, me coloque a música de Amado Batista.
0: É o Guimarães.
1: Das melhores deles. Bom dia,
0: certo,
1: boa tarde,
0: bom
1: boa
0: dia.
1: Noite.
0: Boa tarde, boa noite.
1: É o Guimarães, de Valença do Piauí.
0: É o Guimarães. É o Guimarães, de Valença do Piauí. Vamos nós. Mais e mais nos amamos. Vamos ouvir, gente.

denunciei aqui algum tempo atrás as barbaridades que estão fazendo com os agricultores da Amazônia. Pouca gente prestou atenção. Agora que isso toma conta do mundo, agora que o mundo toma conhecimento dessas barbaridades, agora que a notícia invade o noticiário internacional, os direitos humanos internacionais, agora está todo mundo aí admirado. Está todo mundo, olha, está vendo? Bem que o Edelcio Moura falou no começo, lá atrás. Não é verdade? Vamos orar, meus amigos, pelos nossos agricultores, trabalhadores de mãos calejadas que estão aí passando por este momento difícil. É difícil. Difícil de acreditar que está acontecendo isso com esta gente tão humilde, essa perseguição implacável com os agricultores da Amazônia. Difícil, muito difícil de acreditar. Vamos trazer a música da hora do quebra-galho. Vem aí, Edelcio Moura. O que mata é a solidão.

0: Obrigado a vocês todos pela audiência no nosso programa de hoje. Se Deus quiser, amanhã nós estaremos aqui de volta, trazendo mais um programa Amado Batista para vocês. Tchau, tchau, até lá.
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0: 5h54.
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0: 6 horas.
2: Estamos chegando.

0: Comadre, estamos chegando aqui no Clube do Caipirão, defendendo as tradições culturais de nossa terra com grandes sucessos do nosso cancioneiro. Muita música, alegria pra você, que é o melhor ouvinte do mundo. Vamos que vamos!
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0: A sonoplastia do meu irmão companheiro Zé Luquinha, assessoria e produção da Dona Juju. Juntos nós vamos reviver um passado tão vivo e presente na história e na memória de cada um de nós amantes da música sertaneja. Com a proteção de Deus, estamos chegando!

0: aí, boiada, Tonico Tinoco, a dupla Coração do Brasil, abrindo com chave de ouro mais uma edição do Clube do Caipirão.
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0: Opa, que maravilha, mais uma vez, seja muito bem-vindo, compadre, bem-vinda, compadre, ao nosso Clube do Caipirão, edição especial sempre junto com você. A Juju já foi ajeitar um cafezinho pra nós, o Luquinha tá ali separando mais umas modas, e nós vamos juntos recordando os grandes momentos da nossa música sertaneja, e a moda por aqui não para.
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0: Vamos ouvir o Laço Reforçado, moda com Cacique Pajé.

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1: E tá na hora de tomar aquele cafezão, hein?
2: É verdade.
1: A Juju vem trazendo um cafezão cabeceira pra gente. Aê, Juju, obrigado, hein? Essa aqui é muito pedida na programação.

0: Aê, compadre, como é você que tá acompanhando o nosso Clube do Caipirão? Ó, o nosso programa, ele tem o objetivo de preservar a cultura caipira e a música sertaneja raiz. Por isso, nós temos alguns parceiros que gostam do nosso projeto e nos dão um apoio cultural para continuarmos firmes nessa jornada.
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1: E o nosso Clube do Caipirão está no ar desde 2008, defendendo a viola, a cultura, as tradições de nossa terra, sempre mantendo firme o melhor do nosso cancioneiro rural e da música tradicional, trazendo desde as raridades, as pioneiras da nossa canção, até mesmo as músicas mais novas, mas sempre dentro do estilão do sertanejo raiz, tradicional e romântico. 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
1: Já já tem mais moda.
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0: 6:19. 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
1: É o Clube do Caipirão, defendendo a viola caipira, as tradições de nossa terra. Bom dia pra você que tá chegando agora, você que já vem com a gente, seja muito bem-vindo. Tem muita moda boa pra gente ouvir.
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1: Na ponta da agulha, moda A Árvore. Essa é com o Pedro Violeiro, o Trovão do Brasil.

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2: É muita moda, pouca

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2: Valeu, Wilson Sartori, pelas dicas. É isso aí, vamos cuidar do meio em que vivemos, vamos cuidar do nosso meio ambiente.
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0: 6h33.
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0: Já estamos de volta com o Clube do Caipirão, maior programa sertanejo raiz do rádio.
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0: Vamos ouvir o Sérgio Reis e a Ana Castela e o sucesso Romaria.
4: Ó, Senhora de Aparecida.

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1: Agora para o que você está fazendo, chegue mais próximo do rádio, aumenta o volume. Vamos ouvir Os Bastião no humor caipira do Clube do Caipirão.
2: Bastião. Meu filho, que soneira é essa? Vou te contar um caos aqui, meu filho.
3: O que tá acontecendo?
2: Aqui, sabe aquela porteira ali perto de casa?
3: Acabei de fazer um café, você quer?
2: Não, me dá um café aí, meu.
3: Tome.
2: Ai, obrigado.
3: Ah.
2: Ô, Baixão, a porteira ali, meu filho.
3: O que aconteceu, meu filho?
2: Eu tô ali espiando ali, compensa, não, parou uma Kombi.
3: Você é fofoqueira, hein?
2: Não, vai escutando.
3: Ah.
2: Aí parou uma Kombi, saiu um casal lá de dentro da Kombi e enfiou pra debaixo da Kombi.
3: Ué? De baixo?
2: É, com peso que não adivinha, a viatura chegou.
3: Creme de Deus, pai.
2: Policial, Siqueira.
3: Creme de Deus, pai.
2: Já chegou perguntando ele, falou assim, ô, quer saber o que o senhor tá fazendo aí? Aí falou assim, não, senhor, eu tô consertando a Kombi. Ele, vou te dar dois motivos pro senhor tá mentindo. E qual que é? Ele, o primeiro, nunca vi consertar a Kombi com calcanhar pra cima.
3: Uai.
2: E segundo, você esqueceu de puxar o freio de mão, a Kombi tá lá embaixo.
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1: Aí, Os Bastião, aqui no Humor Caipira do nosso Clube do Caipirão. Siga no Insta, @osbastiãosg. Amanhã tem mais caos pra você.
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1: É muita moda, pouca prosa. Toca mais uma, caboclo.

0: Nós também estamos aqui no programa Clube do Caipirão.
1: Oxe, deixa eu ver quem tá tirando dentro desse saco aí.

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1: Vamos com o Minuto do Caminhão, pra você que tá na rodagem, tá no trecho, cruzando as estradas do nosso Brasil.
2: Com os freios dos caminhões e implementos, todo cuidado é pouco. Exigidos ao máximo, são uma grande fonte de acidentes e incêndios. Até serviços que parecem simples, como regular as catracas, exigem um bom preparo, bastante atenção e informações técnicas confiáveis. Um primeiro passo, muitas vezes ignorado, é medir o curso livre dos freios em todas as rodas, checar o valor original e ajustar as medidas. Também é preciso conferir se todas as catracas estão perfeitas, se não adaptaram peças diferentes no mesmo eixo ou instalaram itens errados. Na hora de regular, seja um modelo manual ou automático, é necessário ter o valor exato do retorno. Costuma variar entre 1/4 e 3/4 de volta. Nunca tente reduzir as folgas das lonas, envenenar as válvulas, mudar a distribuição entre o caminhão e o implemento ou montar peças maiores. O próximo passo é lubrificar as catracas com a graxa correta, à base de lítio com bisulfeto de molibdênio. É a mesma usada nas cruzetas. A aplicação deve ser feita na medida certa. O excesso de lubrificante pode intervir no funcionamento ou até dar um calço hidráulico. Para garantir que tudo ficou perfeito, é recomendado fazer um teste de rodagem bem variado. O ideal é refazer esse serviço a cada 5 mil quilômetros. Quer saber mais sobre o mundo dos pesados? Aqui todo dia tem novidade para você.
1: São as dicas para os amigos da estrada, você que tá na boleia do bruto, obrigado pela carona. Lembrando que o Clube do Caipirão é o limite aí do seu rádio.
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1: Uma super segunda-feira, bom dia.

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2: Firme na toada nessa bonita jornada da música sertaneja. E o compadre, comadre, você que tá acompanhando o nosso programa aí, ó, você tá no trânsito, tá no trabalho, tá de boa, faz um videozinho filmando o rádio, filmando aí o trabalho, ouvindo o Clube do Caipirão, na rádio que você tá ouvindo, a sua região, tá bom? Aí marca lá no Instagram, @clubedocaipirão, tá joia? Ah, Caipirão, não tem Instagram, não sei mexer com isso, então manda aqui no WhatsApp pra gente postar, beleza? Código de área 18996431387. 996431387. Faz um videozinho onde você tá ouvindo o Clube do Caipirão, a hora que é, e manda pra gente, tá bom? Pra gente repostar aí e divulgar cada vez mais a nossa moda sertaneja.
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2: Já já tem mais sucesso, se liga na programação.
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2: E agora vamos com o Momento Saúde com Edelson Moura.
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6: 6:55.

0: 6:55.
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1: Aqui só toca modão, grande sucesso, a gente ouviu, ainda tem muita música boa pra gente curtir.
2: Pode ir pra vocês tudo.
1: E tá na hora de tomar aquele cafezão cabeceira, adoçado com rapadura que a dona Juju fez pra gente. Um golinho só, Juju. Aí, ó, cafezinho bom demais. Vamos dar uma talagada no café pra ouvir, modão.
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1: Vamos então com as notícias do agronegócio, deixando você logo cedinho muito bem informado. Com o avanço da colheita, as negociações envolvendo a soja começaram a ganhar mais ritmo no mercado brasileiro. Este aumento nas transações segue um movimento típico do período de safra, quando a oferta cresce, mas também reflete a ampliação das vendas para países que tradicionalmente compravam menos do produto do Brasil. Neste momento do ano, o país concentra grande parte

0: Oferta mundial da soja, que deve responder por cerca de 61% das exportações globais, reforçando a sua liderança no comércio internacional. Além do fator sazonal, o cenário geopolítico também influencia o mercado. As tensões no Oriente Médio têm provocado fortes oscilações no setor de energia e elevaram os preços do petróleo. Esse movimento pode favorecer as commodities agrícolas, já que aumenta o interesse de investidores e também a demanda por matérias-primas usadas na produção do biocombustível, como o óleo de soja, por exemplo. Informações do agro é aqui no Clube do Caipirão.
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0: Caipirão. Tem muitos sucessos. Uma pausa para o break. Eu vou ali e já volto.
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5: 721.
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2: Aqui é muita moda e pouca prosa. Toca mais uma, Luquinha.

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2: Vamos então com as histórias e canções da nossa música sertaneja, agora ouvindo a moda do Boi Fumaça, moda de viola, com interpretação de Lourenço e Lourival. Uma bonita composição do Sulino e do Moacir dos Santos. Essa moda do Lourenço e Lourival que a gente vai ouvir é a gravação de 1978, mas essa moda foi gravada original com a dupla Leôncio e Leonel em 1961. A gravação que a gente vai ouvir também ficou muito boa com Leôncio e Leonel, mas nós vamos ouvir com Lourenço e Lourival. Boi Fumaça, de 1978, abrindo o baú da música sertaneja com suas histórias e canções. É a moda que conta, né, um pouco da história da lida do boiadeiro e a morte, né, do rapaz que aconteceu. E nós vamos ouvir Boi Fumaça, Lourenço e Lourival aqui no Clube do Caipirão.

0: Aí ó, Lourenço Lorival e o Boi Fumaça nas histórias e canções da música sertaneja, gravação de 1978.
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2: Olá pessoal, quem fala com vocês é o cantor Daniel e eu também estou aqui no Clube do Caipirão. Grande abraço.

0: Levantar com o padre. Acorda, Zé!
1: Acorda, Zé! Acorda, Zé! Lá vai fogo, Zé! Vai chumbo! Vai chumbo quente, Zé!
2: Oh! Ah, se eu acordo!
0: E ó, se liga na programação, porque está sendo preparada uma seleção que eu vou falar a verdade, hein? É de arrepiar!
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0: Vamos com o momento Saúde com Beleza com Edelson Moura.
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4: 7h41.
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0: É o Clube do Caipirão pelo rádio, pela internet. O negócio é defender as tradições de nossa terra com as músicas que marcaram época. Bom dia!
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0: Vamos ouvir a bonita composição do nosso amigo Valdemar Reis. Era lindo meu lugar. Na interpretação, Pedro Violeiro e o seu pai, o seu Zé Melo. É o Pedro Violeiro, o trovão do Brasil.

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1: Uma ótima manhã pra você, bom dia.
2: Bom dia pra vocês tudo.
1: Ô compadre, comadre, servido, vamos tomar um café? Cafezão cabeceira. Aí, a Juju caprichou no café hoje aqui pra gente. Eita, cafezinho é bom demais.
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1: Agora vamos ouvir uma homenagem que a dupla Luiz Marcos e Matheus fez pra mim. Mero comunicador Luiz Henrique Felícia. É essa dupla lá de Penápolis, na minha terrinha natal, na região de Araçatuba, no interior de São Paulo. Dupla muito boa, conheço desde a minha infância, grandes amigos, companheiros. E nós vamos ouvir o Caipirão, homenageando a gente aqui na nossa programação. Então vamos ouvir o Caipirão aí, homenagem da dupla Luiz Marcos e Matheus.

0: 81.
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10: 88. 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
11: Olá, meus queridos amigos, estamos chegando. Mundo Sertanejo já está no ar. Muita alegria, muita música, muita energia positiva no seu rádio a partir de agora, viu? Diego Valadares chegou. Conte pros amigos, conte pros vizinhos. Mundo Sertanejo é música, é alegria no seu rádio. Muito obrigado a todos vocês que já estão ligados em todas as nossas rádios parceiras, afiliadas à nossa central de produção, Rádio Estúdio Brasil, diretamente de Brasília, pro Brasil inteiro. Vocês, amigos, diretores, programadores, locutores, todos que compõem essas equipes que fazem o nosso sucesso. A todos vocês, amigos internautas, nosso abraço carinhoso. Vamos de música, abrindo o programa de hoje, eles, Ataíde Alexandre, Laço Aberto.
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1: Muito bem, muito bem. Mundo Sertanejo está no ar. Um abraço aos amigos de Orocó, Pernambuco, ligados na Rádio Brígida FM, ouvindo o nosso programa. Ô Aloysio Campos, obrigado você, todos da equipe aí da nossa Brígida FM, Alessandra Alalá, os nossos ouvintes aí, muito obrigado. Ô minha querida Nair, beijo no seu coração, muito obrigado, viu? Tereza Campos, um abraço a todos, viu? Orocó, Estadão do Pernambuco, ouvindo o Mundo Sertanejo. Henrique e Juliano cantam Briga Feia.

Que nós estamos sempre juntos e misturados. Mundo Sertanejo está no ar. Adiciona no Instagram, Diego Valadares Oficial. No Instagram, aí vocês vão ver muitos clipes, vídeos, muito conteúdo bacana do Diego Valadares no Instagram, também no TikTok. E lá tem, também já tem o link do canal do YouTube para ver todo o conteúdo também no canal do YouTube, Diego Valadares Oficial. Um abraço a todos vocês, meus queridos amigos aí de Coromandel, Estadão de Minas Gerais, nosso Triângulo Mineiro, né? É como dizia o saudoso Bolinha. O pulmão da música sertaneja é o Triângulo Mineiro. Toda a região ouvindo o nosso programa, 5 horas da manhã, pela rádio Super 95 FM. Um abraço, Cleito Aguiar. Muito obrigado, Cleito Aguiar, nosso diretor artístico, o Tolentino, né? Ô, Tolentino, obrigado, viu? Os nossos locutores, todos da equipe da Super 95 FM de Coromandel, Estadão de Minas Gerais, exibindo o nosso programa. 5 horas da manhã. Um abraço a todos vocês, viu? Também em Montes Claros, nosso programa é pela nossa parceiraça afiliada à Rádio Educador FM, salvo engano, às 22 horas, né? Peço até aos amigos aí da Educador para fazer contato comigo aí pelo Instagram ou pelo WhatsApp 619-9973-0555. Um beijo aí para minha querida Regiane Rodrigues, todo mundo ouvindo o Mundo Sertanejo aí em Montes Claros, Minas Gerais, meu querido amigo Léo Souza, todos da região, um abraço a todos vocês, viu? João Paulo e Daniel cantam Rosto Molhado.

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3: 8h24.
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4: Já estamos de volta, o Mundo Sertanejo está no ar diretamente aqui da nossa central de produção, Rádio Estúdio Brasil. Um abraço a Adelson Moura, nosso diretor-geral, a Zélia Moura, nossa diretora administrativa, a Nara, o nosso querido amigo Valdir, que é o nosso editor-geral aqui dos programas. Ô, Valdir, obrigado, viu, pelo carinho. O Marcelo Moura, Márcio Moura, toda a equipe da nossa central de produção, Rádio Estúdio Brasil. Em Brasília também nós temos uma audiência muito grande pelo nosso aplicativo, a 8 horas da manhã, de segunda a sexta. Baixe no seu celular, aplicativo Rádio Estúdio Brasil, e você ouve o Mundo Sertanejo de segunda a sexta, 8 horas da manhã. Vai ser bom demais. Um beijo aí para Mercedes Bombadilha, Jana Moura, Zezé, a todos os nossos ouvintes de Brasília, né? O Éder Ramos, muito obrigado a todos vocês, a Ellen Couto, o Almirante Aboiador, Almirante Aboiador, que tá sempre conosco aqui no programa, é cantor, compositor, repentista, é sucesso na internet, Almirante Aboiador aí na internet. Almirante Aboiador Oficial. Adiciona ele lá, TikTok, Instagram, o homem de 500 mil de seguidores. Almirante Aboiador na internet é sucesso. Almirante Aboiador Oficial. Vamos de música? Diego e Vitor Hugo cantam Infarto.

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1: Muito bem, estamos no ar. Nosso programa Mundo Sertanejo, é isso aí. Alegria no seu rádio, muita música boa, né? Bom demais, um abraço aí os meus queridos amigos de São João do Paraíso, Minas Gerais. O Amadeus Ferreira, Neilza, todos da equipe da Rádio Paraíso FM, nosso programa 6 horas da manhã, audiência muito grande. Um abraço a todos vocês aí, muito obrigado, viu? E Francisco Badaró, Rádio Torre FM, meu querido amigo Cristiano Mendes, todos vocês, a da equipe da nossa Torre FM, a Cida Santos, cuidando do fã-clube do Diego Valadares, em Francisco Badaró e toda a região. Vamos até Salinas, Nova Matrona, Novo Horizonte, Rádio Cultura FM, o Valmir Galabuchá, todos da equipe, Solange Rosa, cuidando do fã-clube do Diego Valadares em toda a região. Muito obrigado a todos vocês, queridos amigos, Minas Gerais também ouve Mundo Sertanejo. Um abraço a todos vocês do nosso querido Estadão de Minas Gerais, meus conterrâneos. Eu sou de Unaí, Minas Gerais, terra boa, boa demais. E quem vai cantar agora é o nosso querido amigo Amaury Júnior. Eu vou pedir aos anjos. Canta, Amaury Júnior.
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1: Vamos em frente, Mundo Sertanejo está no ar. Vamos até o Estadão da Bahia, Rádio Clube FM, Feira de Santana, Bahia, exibindo o nosso programa. Muito obrigado a todos vocês, meus amigos aí da Clube FM, Feira de Santana e região. Um abraço, Edjalma Magalhães, Rádio Terra FM, Feira da Mata, também no Estadão da Bahia. Em Vanderlei, Bahia, Rádio Vanderlei FM, ó, um abraço, Helenaldo Oliveira, doutor Luciano, a todos vocês, ouvintes de Vanderlei, Bahia, cidade do nosso querido amigo, cantor, compositor, Van Santos. O Estadão da Bahia também ouve Mundo Sertanejo, e vamos cantar agora, o Brasil inteiro canta com Diego Valadares, o novo sucesso, Loirinha da Minissaia Branca, é pra dançar.

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2: Indicadores Agropecuários com Diego Brião. Soja.
3: Os contratos futuros de soja com vencimento em julho registraram queda nos Estados Unidos na sexta-feira. Na Bolsa de Chicago, a cotação era de US$ 11,22 por bushel ao final do dia. Valor no mercado físico no Brasil por saca de 60 quilos. Estado do Mato Grosso, cidade de Sorriso, R$ 107,40. Paraná, Marechal Cândido Rondon, R$ 111. Bahia, Luiz Eduardo Magalhães, 114, e Rio Grande do Sul, não me toque, também R$ 114 por saca de 60 quilos.
2: Milho.
3: Valores no mercado físico, por saca de 60 quilos, Paraná, Marechal Cândido Rondon, R$ 50,00, valor em estabilidade na comparação com a cotação anterior, Mato Grosso, Campo Novo do Parecis, R$ 42,00, também em estabilidade, e Goiás, Rio Verde, R$ 50,00, em estabilidade.
2: Boi gordo.
3: Em São Paulo, na B3, os contratos com vencimento em junho eram negociados ao final da sexta a R$ 341,80 por arroba. Houve estabilidade no dia. Boi à vista, Cuiabá, R$ 330,67 por arroba.
2: Café.
3: Os contratos futuros de café arábica com entrega prevista para julho terminaram a sexta-feira em Nova York, nos Estados Unidos, em queda. A cotação era, ao final do dia, de R$ 1.885,01 por saca de 60 quilos. No Brasil, na B3, os contratos futuros de café arábica com entrega prevista para setembro apresentaram queda, com cotação de US$ 318 por saca de 60 quilos. Valor no mercado físico do café arábica tipo 6 por saca de 60 quilos. Minas Gerais, Varginha, R$ 1.620. Bahia, região oeste, R$ 1.510. E São Paulo, Franca, R$ 1.580.
2: Algodão.
3: Valor do algodão em pluma por arroba, Mato Grosso Sorriso, R$ 128,22. Valor em queda na comparação com a cotação anterior. E Bahia, região oeste, R$ 132,33 em estabilidade.
2: Trigo.
3: Valor no mercado físico do trigo por saca de 60 quilos. Paraná, Marechal Cândido Rondon, R$ 70,00 em estabilidade. E Rio Grande do Sul, não me toque, R$ 69,00. Também em estabilidade.
2: Arroz.
3: Valores no mercado físico. Bahia, região oeste, R$ 72,50 por saca de 60 quilos em estabilidade. E Rio Grande do Sul, média estadual, R$ 59,00 por saca de 50 quilos, também em estabilidade.
2: Indicadores Agropecuários com Diego Brião. Produção, Agência Rádio Web.
1: 8:42. Voltamos a apresentar Mundo Sertanejo.
4: Mundo Sertanejo está no ar. Um abraço a todos meus queridos amigos aí de Pereira Barreto, São Paulo, Rádio Cidade AM, Dr. Newton, Rafaela, todos vocês, nossos amigos, muito obrigado pelo carinho, viu? Aí Pereira Barreto para várias cidades, exibindo nosso programa às 3 horas da tarde. Nosso querido amigo vereador, prefeito, vereador Marquim Marim, aí de Marinópolis, prefeito Evaldo, nosso querido compositor José aí de Oliveira, né? Ô José de Oliveira, obrigado pelo carinho da audiência, viu? É ouvido pela Cidade FM, 3 horas da tarde. Vamos até Guarulhos, São Paulo, em Guarulhos, nossa querida amiga Irene, nosso ouvinte Irene, todos os ouvintes da rádio Itariri FM de Guarulhos, São Paulo, exibindo nosso programa. Ô Irene, beijo pra você, muito obrigado, viu? Ela é fanzona do nosso querido amigo Edu Estrada, cantor que já teve com a gente aqui no Mundo Sertanejo. Edu Estrada também é sucesso pelo Brasil. Beijo, Irene, obrigado pelo carinho, viu? Leandro e Leonardo cantam Rumo à Goiânia.

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1: O Brasil inteiro ouve Mundo Sertanejo. Um abraço a todos vocês, queridos amigos, pela audiência. O meu muito obrigado, viu? Vamos ficando por aqui. Vamos ficando por aqui com o Trio Parada Dura cantando este grande clássico da nossa música sertaneja. Antes, porém, um abraço, Vander Sá, todos da nossa rádio Terra FM em São Félix, Minas Gerais. 5 horas da tarde, estamos no ar com uma grande audiência e o compacto de toda semana aos sábados, de 5 às 9 da manhã. E logo depois, vem o prefeito Marcos com seu programa. Um abraço a todos. Tchau, Brasil!

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0: 8h57.
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1: Muito bom dia, estamos chegando. São 9:08, 9:08, manhã de segunda-feira. Começando aqui mais uma semana de trabalho, 22 de junho, ano 2026. Fase da lua crescente, o signo predominante para o dia de hoje é o signo de Câncer, estação do ano inverno, estamos na quarta semana do mês. Passaram-se 173 dias do ano de 2026. Fatos que marcam a data de hoje: confrontos raciais deixaram 140 mortos. A NASA encontrou sinais de água em Marte. Muito bom dia para você. Com seu rádio ligado, a partir de agora está no ar mais um Show da Manhã. Já já tem aqui o horóscopo do dia, trazendo a sua mensagem para amanhã de hoje. Tem giro de notícias, tem também noticiário com Libório Santos na manhã de segunda-feira. Fernando e Sorocaba.

vocês aí. Meu compadre.

Bom dia, 9:18, menos é mais e Xan de Avião, Matadinha de Saudade, música do Fred Fabrício, Poder de Mentir com Traia Véia. Abrimos o programa de hoje com o som do Fernando e Sorocaba e a música Plateia. São 9:19, aquele bom dia especial para você que sintoniza, que acompanha aqui a nossa programação todos os dias através aqui da Nova Dimensão 98,5. Recebo nosso cumprimento, nosso agradecimento por sua valiosa sintonia com rádio ligado, ouvindo, acompanhando aqui o nosso programa Show da Manhã pela Nova Dimensão FM. Você na fazenda, você no sítio, você que ouve a gente também aí nas chácaras, no seu carro, no seu local de trabalho, onde quer que você esteja, receba o nosso bom dia, nosso agradecimento aí pela audiência, tá bom? Você também, internauta, que acompanha a nossa programação aí no Brasil e no mundo, onde quer que você esteja, ouvindo, acompanhando através do aplicativo RádiosNet. Boa segunda-feira, é tudo de bom para você. 9:20, horóscopo do dia, bom dia para Áries. Relacionamentos despertam emoções importantes e podem funcionar como espelho das suas próprias necessidades emocionais. O dia favorece conversas sinceras, reencontros e novas percepções sobre afeto e parceria. Porém, a oposição com Saturno em seu signo pede maturidade para equilibrar independência e compromisso. Nem toda conexão resiste sem responsabilidade emocional. Bom dia para Touro. A sua rotina emocional pede mais equilíbrio e gentileza. O céu favorece reorganizações no trabalho, nos hábitos e nos cuidados com o corpo, mas também revela o quanto emoções silenciosas podem estar impactando o seu bem-estar. Saturno pede descanso, limites e mais honestidade consigo mesmo. Nem toda sobrecarga precisa ser sustentada sozinho. Bom dia para Gêmeos. O dia favorece romances, criatividade e conexões leves, mas emocionalmente significativas. Conversas inesperadas podem despertar entusiasmo e trazer novas perspectivas sobre o amor. Ainda assim, Saturno lembra que vínculos saudáveis precisam de constância e maturidade. Nem toda paixão se sustenta apenas na intimidade, do momento. Daqui a pouco tem a segunda sequência para você de Câncer, Leão e Virgem.

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98, 9 horas 30 minutos, me bloqueia, é a música do Ferrugem. De volta, previsões astrais aqui no horóscopo do dia, agora falando com você do signo de Câncer, Leão e Virgem. Vamos lá, Câncer, olha, questões familiares e emocionais ganham profundidade ao longo do dia. Você pode perceber com mais clareza o que precisa ser ajustado dentro das suas relações mais íntimas. O céu favorece reconciliações e diálogos honestos, mas também pede responsabilidade emocional diante de expectativas antigas que já não fazem sentido carregar. Bom dia para você do signo de Leão. A mensagem para você de hoje, para você no dia de hoje: conversas e trocas emocionais movimentam seu dia de maneira intensa. Notícias inesperadas ou reencontros podem trazer reflexões importantes sobre vínculos e escolhas futuras. O céu favorece sinceridade e aprofundamento emocional, mas pede cuidado com expectativas irreais. Algumas respostas amadurecem melhor no tempo certo. Bom dia para você de Virgem. Autoestima, segurança emocional e questões financeiras pedem mais atenção. O dia favorece decisões práticas e reorganizações importantes, mas também mostra onde você talvez esteja entregando, né, energia demais, sem reciprocidade verdadeira. Saturno pede limites mais saudáveis e amor, e perdão, e maior valorização das próprias necessidades. Saturno pede limites mais saudáveis e maior valorização das próprias necessidades. Daqui a pouco eu falo com você de Libra, Escorpião e também Sagitário. Mais uma vez eu quero falar para você aqui do edital de retificação, o Sindicato dos Produtores Rurais de Iaciara, por intermédio de sua diretoria executiva e do Conselho Fiscal, no uso de suas atribuições estatutárias, torna pública a presente retificação do edital de convocação, anteriormente publicado em 4 de maio de 2026, referente à Assembleia Geral Ordinária destinada à prestação de contas e ao planejamento orçamentário. Fica alterada a data de realização da referida Assembleia, que passará a ocorrer em 10 de julho de 2026, às 19 horas em primeira convocação e às 19 horas e 30 minutos em segunda convocação, observadas as disposições previstas no Estatuto Social desta entidade sindical, para que chegue ao conhecimento de todos os interessados e produza seus efeitos legais. Publica-se o presente edital de retificação em conformidade com a legislação, tá? Edivaldo Santos da Silva, presidente do Sindicato Rural. 9h33.

9h42. Agora perdeu. É o grupo Bom Gosto. Olá, Libra! A lua em seu signo amplia emoções, desejos e percepções sobre seus relacionamentos. O céu favorece reencontros, novas conexões e maior clareza emocional. Mas a oposição com Saturno pede maturidade para lidar com diferenças e expectativas. Nem toda relação precisa ser perfeita para ser verdadeira e significativa. Bom dia para Escorpião. Emoções profundas podem emergir silenciosamente ao longo do dia. O céu favorece o recolhimento, compreensão emocional e libertação de padrões antigos que já não sustentam o seu crescimento. Algumas relações podem exigir mais discernimento e limites claros. Cuidar da própria paz traz também uma forma de amor. Bom dia para Sagitário. Amizades e relações sociais ganham intensidade emocional. Conversas sinceras podem fortalecer vínculos importantes ou trazer revelações inesperadas sobre pessoas próximas. O céu favorece trocas autênticas, mas Saturno lembra que nem toda conexão conseguirá acompanhar seu momento atual de amadurecimento. Daqui a pouco eu vou falar com Capricórnio, Aquário e Peixes também.

98, bom dia, 954. Pixote, coração e cadeado, não faz igual Rio Negro e Solimões. Edson e Hudson, brincar de ser feliz, 9 horas 54 minutos. Chegando aqui a quarta e última sequência das previsões astrais, no horóscopo do dia para amanhã de segunda-feira. Bom dia para Capricórnio, carreira e vida emocional podem se cruzar de maneira significativa. O dia favorece reconhecimento, decisões importantes e maior clareza sobre aquilo que realmente deseja construir no futuro. Porém, responsabilidades familiares ou emocionais podem exigir equilíbrio. O céu pede menos rigidez e mais escuta sensível. Bom dia para você do signo de Aquário. Novas ideias, aprendizados e mudanças de perspectivas ajudam você a reorganizar emoções importantes. O dia favorece conversas inspiradoras e decisões mais conscientes sobre planos futuros. Ainda assim, Saturno pede cautela com palavras duras ou exigências excessivas. Algumas conexões precisam de mais acolhimento e menos racionalização. Bom dia para Peixes. Olha, vínculos íntimos e emoções profundas passam por um momento de maior clareza e transformação. O céu favorece conversas honestas, cura emocional e libertação de expectativas irreais. Saturno lembra que relações saudáveis exigem reciprocidade e maturidade. Nem todo apego representa amor verdadeiro. Encerrando assim as previsões para amanhã de hoje. Daqui a pouquinho chega o Libório Santos trazendo as informações para você ficar muito bem informado a nível de estado, né? Ainda hoje teremos também giro de notícias com as notícias do Brasil e do mundo. São 9h56.

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3: Bom dia para você, Luciano Santos. Bom dia, ouvintes da Nova Dimensão FM e a Seara. Nós estamos de volta de Goiânia com as principais notícias do dia. Sebrae Goiás aposta na internacionalização de produtos de microempreendedores goianos. Empresário assassinado a caminho da delegacia após briga com a agiota. Equatorial alerta para a necessidade de recadastramento dos beneficiários da tarifa social de energia elétrica. Eu sou Libório Santos, hoje é dia 22 de junho, segunda-feira, e esses são os nossos destaques. O inverno começou oficialmente em Goiás neste domingo, com previsão de tempo seco, calor acima da média e aumento do risco de queimadas. A estação vai até o dia 22 de setembro. Milhares de famílias em Goiás são beneficiadas com o programa Tarifa Social de Energia Elétrica. É um benefício do governo federal que concede isenção ou descontos na conta de luz a família de baixa renda. Famílias inscritas no Cade Único com renda familiar mensal per capita de até meio salário mínimo. Beneficiário do BPC, famílias com tratamento de saúde e membros que necessitam de usar aparelhos elétricos continuamente para tratamento médico e idosos com mais de 60 anos inscritos no Cade Único. Mas milhares de famílias em Goiás podem perder o benefício, pois é necessário que se faça o recadastramento. André Abrão, gerente de relacionamento da Equatorial Goiás, dá orientações.
4: Temos cerca de 227 mil famílias no estado de Goiás com a possibilidade de perder esse benefício. É necessário que vocês compareçam aos CRAS ou ainda uma unidade da Equatorial para pegar informações sobre como reavaliar, sobre como renovar o acesso a esse benefício. Além dessas 227 mil famílias, nós temos ainda um potencial de quase 800 mil famílias no estado de Goiás que podem fazer adesão ao benefício. Então, para você que precisa de alguma orientação, entre em contato com a Equatorial Goiás, os nossos canais de atendimento, e fiquem atentos às comunicações que a empresa já está enviando para todos vocês, seja pelo WhatsApp, seja pelo telefone, ou ainda no seu atendimento em qualquer canal digital, ou também nos canais de atendimento presenciais que o Grupo Equatorial oferece. Vamos garantir para vocês que têm direito à adesão a esse benefício, que você esteja incluso. É algo que a Equatorial acredita bastante, em trazer os benefícios para a população, e esse é um dos nossos recados para você.
3: A Lei Seca completou 18 anos na última sexta-feira. Criada para coibir a combinação entre álcool e direção e reduzir a violência no trânsito. Apesar dos avanços alcançados ao longo desse período, os números relacionados à embriaguez ao volante ainda preocupam. Em Goiás, no ano passado, foram registrados 222 acidentes de trânsito relacionados ao consumo de álcool, que resultaram em 170 pessoas feridas e 13 mortes. Tios da pequena Maria Fernanda, que morreu após se perder numa fazenda, foram encontrados mortos dentro de um tanque de leite numa propriedade rural de Doverlândia, no sudoeste de Goiás. Segundo a Polícia Militar, pai e filho entraram na estrutura durante a limpeza do equipamento e podem ter sido intoxicados por gases acumulados no local. Clientes que precisam resolver pendências em agências bancárias, olha, devem ficar atentos a uma alteração do horário de atendimento que passa a valer em dias de jogos da Seleção Brasileira da Copa do Mundo. Nessas datas, o funcionamento presencial será encerrado mais cedo. O próximo jogo do Brasil é contra a Escócia, será nesta quarta às 19 horas, sem alteração bancária. Um empresário de 32 anos foi assassinado na cidade de Anápolis quando estava a caminho da delegacia para registrar a ocorrência contra um agiota. Momentos antes, o suspeito da autoria do crime foi até a loja da vítima, danificou seu carro, que gerou uma briga. Com a globalização da economia, quem produz busca abrir mercados para seus produtos do exterior, claro. E não são apenas os grandes, como produtores de soja, milho e carnes. Os pequenos também. E em Goiás, eles estão ganhando uma força do Sebrae Goiás, como informa o diretor Antônio Carlos Souza Lima Neto.
5: Nós temos um esforço muito grande nas ações de internacionalização dos pequenos negócios. Quando a gente fala da internacionalização, a gente tem uma participação considerável hoje de pequenos negócios que exportam, e a concepção que a gente tem, para você ter uma ideia, cada negócio, uma empresa que exporta hoje, ela tem um diferencial de crescimento da sua empresa 30% superior àquela que não exporta. Por outro lado, a gente tem ainda os pequenos negócios com uma participação grande, até considerada grande, em torno de 40% das empresas que exportam são pequenos negócios. porém num volume financeiro muito pequeno. Do volume total de exportações que nós temos no estado de Goiás, somente 0,2% desse volume financeiro vem de pequenos negócios. Então, isso é uma demonstração de que o Sebrae tem aí um papel determinante em apoiar e em ajudar todos esses empreendedores a agregar valor aos seus produtos e alcançarem mercados que sejam realmente mais competitivos, que tenham melhor valor aos seus produtos e que ele possa realmente navegar em melhores oportunidades.
3: Eram essas as informações de hoje de Goiânia, informou Libório Santos.
6: De volta, 10 e 11.

Bom dia, 10h21, Fugaz, matando saudades aqui com a Marina Lima, Traia Véia Equivocada e Eli Juste, me libertando. São 10h22.

Sonho de Amor, 10h29, Natanzinho Lima. Edital de retificação. Mais uma vez eu quero falar do Sindicato dos Produtores Rurais de Iaciara, por intermédio de sua diretoria executiva e do Conselho Fiscal, no uso de suas atribuições estatutárias, torna pública a presente retificação do edital de convocação anteriormente publicado em 4 de maio de 2026, referente à Assembleia Geral Ordinária destinada à prestação de contas e ao planejamento orçamentário. Fica alterada a data de realização da referida Assembleia, que passará a ocorrer em 10 de julho de 2026, às 19 horas em primeira convocação e às 19h30 em segunda convocação, observadas as disposições previstas no Estatuto Social desta entidade sindical. Para que chegue ao conhecimento de todos os interessados e produza seus efeitos legais, publica-se o presente edital de retificação em conformidade com a legislação vigente. Edivaldo Santos da Silva, presidente do Sindicato Rural. Simone!

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1: Rio Preto, 310 quilômetros. 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

Segunda-feira, 22 de junho de 2026, este é o Giro de Notícias. Eu sou Norberto Notário e você acompanha os destaques do momento. O presidente Luiz Inácio Lula da Silva deve se reunir nesta semana com o líder do governo no Senado, Jax Wagner, do PT da Bahia, para definir a permanência dele ou não no cargo. A operação da Polícia Federal que ligou o petista ao banqueiro Daniel Vorcaro teria fragilizado sua situação junto ao Planalto. O prazo da prisão domiciliar temporária de Jair Bolsonaro termina na próxima quinta. A extensão do benefício depende do ministro Alexandre de Moraes, relator do caso no Supremo Tribunal Federal. O ex-presidente conseguiu essa permissão de cumprir parte da pena em casa por conta dos seus problemas de saúde. Ele foi condenado a mais de 27 anos de prisão por tentativa de golpe de Estado. O candidato de direita, Abelardo de la Espriella, comemorou a vitória na apuração preliminar dos votos no segundo turno das eleições presidenciais da Colômbia. Apesar de ainda ser necessário ter a divulgação da contagem final, o governista Ivan Cepeda declarou que vai contestar o resultado de aproximadamente 30 mil urnas. O primeiro-ministro britânico Keir Starmer anunciou hoje que vai renunciar ao cargo. Com o anúncio de Starmer, um novo líder deverá assumir o poder até o retorno do parlamento, que está em recesso e volta em setembro. Isso acontece em meio a uma instabilidade política no Reino Unido. As indicações de possíveis substitutos devem começar no dia 9 de julho. O Egito venceu a Nova Zelândia por 3-1 e passou a liderar o grupo G da Copa do Mundo. Isso porque antes, Bélgica e Irã ficaram no empate sem gols. Neste domingo, pelo grupo H, a Espanha goleou a Arábia Saudita por 4-0, enquanto Uruguai e Cabo Verde empataram 2-2. O Giro de Notícias é uma produção da Agência Rádio Web. Produção e apresentação, Norberto Notari. Trabalhos técnicos, Mário Melo.

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De volta na 98,5, agora são 11:09, 11:09, trazendo aqui a nossa última hora do programa de hoje. Antes, porém, eu falo mais uma vez no edital de retificação. O Sindicato dos Produtores Rurais de Iaciara, por intermédio de sua diretoria executiva e do Conselho Fiscal, no uso de suas atribuições estatutárias, torna pública a presente retificação do edital de convocação, anteriormente publicado em 4 de maio de 2026, referente à Assembleia Geral Ordinária destinada à prestação de contas e ao planejamento orçamentário. Fica alterada a data de realização da referida Assembleia, que passará a ocorrer em 10 de julho de 2026, às 19 horas em primeira convocação e às 19h30 em segunda convocação, observadas as disposições previstas no Estatuto Social desta entidade sindical. Para que chegue ao conhecimento de todos os interessados e produza os seus efeitos legais, publica-se o presente edital de retificação em conformidade com a legislação vigente. Edivaldo Santos da Silva, presidente do Sindicato Rural.

0: Obrigado, gente.
1: Obrigado, gente.
2: Senhoras e senhores, uma salva de palmas para Guilherme Benuto.
3: Muito obrigado.
4: 11h22. Bom dia.

0: Neto Grisha!
1: Escolhe-se.
2: Na 98,5, 11h31, Veneno, Murilo Rufi, Cronômetro, Matheus e Cauã, bom dia, 11h31.

Bom dia, 11h52, finalzinho do programa de hoje, agradecendo a você pelo imenso carinho do rádio ligado. Tá vindo aí na sequência o programa Fé para Vencer da Igreja Tabernáculo da Fé. Bom almoço, valeu!

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8: Meio-dia e 1.

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Como um pai se compadece de seus filhos, assim o Senhor se compadece daqueles que o temem. Pois Ele conhece a nossa estrutura. Lembra-se de que somos pó. Deus te compreende as dores.

Como conhecedor da estrutura do homem e da mulher, Deus distribuiu cargas para homens, cargas para mulheres.

Como um pai se compadece de seus filhos, assim o Senhor se compadece daqueles que o temem. Pois Ele conhece a nossa estrutura, lembra-se de que somos pó. Ouvintes, Deus não exige do homem mais do que aquilo que Ele deu para o homem. E antes de exigir do homem qualquer coisa, Ele dá aquela coisa para o homem. Só existe uma coisa que Deus não dá. Este não é um dom. Isto é uma vitória. É o caráter. Caráter não é dom carismático. Caráter não é dom do Espírito Santo. Caráter é o resultado de uma luta, é uma vitória. Vitória sobre as concupiscências da carne. Mas de todas as formas, quem dá é Deus. A força, o desejo de lutar. Então você clama a Ele. Se tenho que vencer, tenho que lutar. Esforça a minha coragem. Então Ele te dá a coragem para lutar e assim alcançar caráter. Mas não é um caráter em relação à sociedade, ao sistema religioso do dia que coa mosquito e engole camelo. Não é um caráter em relação à política. Não é um caráter em relação à religião formal do homem. Mas sim em relação a Deus. O caráter é a perfeição, porquanto ele traz a vitória, ele carrega, estampa a vitória na grande guerra. Não importa quantas cicatrizes você tenha, quantos defeitos você tenha, desde que aquilo tenha sido conseguido no campo de batalha. É claro que quem luta, quem guerreia, não está livre das cicatrizes, das manchas, das queimaduras, e aparentemente não carrega um semblante brilhante. Então o caráter é relativo a Deus. É como aquele homem, aquele soldado que vinha todo troncho, mancando, todo cheio de cicatrizes, desfilando com altas patentes polidas. E César perguntou para ele: onde você adquiriu essas marcas, essas cicatrizes? Ele disse: foi no campo de batalha. Então o rei disse: assenta-te ao meu lado. Na verdade, todos nós carregamos marcas do mundo, marcas do pecado, cicatrizes da guerra. Isto não é o que nos condena. Não é um sinalzinho na ponta do dedo liso, cortado numa lata de sardinha, que nos trará este caráter. Heróis que estragam a mão abrindo uma lata de sardinha para comer um bom sanduíche com as pernas de botas polidas por cima de uma escrivania. Não é este o homem de caráter. Caráter tem aquele que luta. Agora Deus, conhecendo a estrutura do homem, Ele não exige mais do homem do que aquilo que Ele lhe deu. E quem criou a lei da relatividade foi o próprio Deus. A quem mais é dado, mais é exigido.

Ora, a mulher está constituída de certos sacrifícios que o homem não tem que enfrentá-los. Existe a sentença para o homem, a sentença para a mulher, a sentença para a serpente. E na Bíblia Sagrada, Deus diz que deve haver vestes para homens e vestes para a mulher. Na Bíblia Sagrada, diz que o homem deve ter o cabelo cortado, porque se ele o deixa crescer, ele desonra a Cristo. Enquanto que a mulher deve ter o cabelo crescido, para assim honrar a sua cabeça, que é o marido. A Bíblia diz, mas ela tem intérpretes, amontoado por aqueles que, tendo comichão nos ouvidos, amontoaram doutores para si, conforme as suas próprias concupiscências. Então aí vemos um mundo gemendo, porque a sua estrutura não suporta o peso que está sobre ela. Estão corcundas. O homem arcando carga de mulher. E um meio termo para lá e um meio termo para cá. Uma mulher, filha de Abraão, estava andando encurvada porque havia uma sobrecarga nela, na sua espinha. Jesus a libertou e ela se pôs ereta. Agora a posição do homem é como cabeça e a posição da mulher é como corpo. Isso está escrito na carta de São Paulo aos Efésios, capítulo 5, e em muitas outras referências. E fugir dessa posição é ser fugitivo. E qual é o fugitivo que tem paz? O fugitivo tem que viver escondido, escondido de Deus. Se Adão procurou se esconder de Deus com sua mulher Eva, ora, e o homem de hoje não está procurando se esconder de Deus? Ele fabricou um bezerro de ouro para si. Ele fabricou um Deus para si. Um Deus moderno. Um Deus para frente. Um Deus compreensivo, entre aspas. Um Deus como que manufaturado pelas condições sociais do século. Mas Deus é imutável. Ele é o mesmo ontem, hoje e eternamente. Ele está em algum lugar com o profeta. Quando eles estavam fazendo isto lá embaixo, Deus estava com Moisés ali em alguma parte, trovejando ali. O homem tem fugido de sua posição, por isso a mulher se foi também. Agora, quem quer estar na verdadeira posição? Você quer? 1 Timóteo capítulo 2, a partir do verso 9. Vê se você não vai arranjar um intérprete, um intelectual para interpretar isso para você. Quando você recebe uma carta de seu pai, uma carta de seu irmão, uma carta de seu marido, você vai procurar alguém para interpretá-la? Teria alguém mais adequado para interpretar uma carta, senão aquele a quem ela foi destinada? Se a carta de São Paulo foi destinada a você, você é intérprete dela. 1 Timóteo capítulo 2 está claramente interpretada a quem ela foi endereçada. Atos 2:38 está interpretado a quem ele foi endereçado. Você não tem que buscar ninguém para interpretar uma carta que é sua. Pelo contrário, se há algum código ali, é você quem entende. É só para você entender. Como Jesus Cristo, o homem, conhece a estrutura de sua mulher, a mulher conhece a estrutura do marido. Então Jesus Cristo conhece a estrutura da igreja. Ele conhece a estrutura do coração. O coração não tem estrutura para carregar ódio, crime, mentira, vício, adultério, caprichos, maledicências, compreensões, incompreensões, contendas, suspeitas. Não. O coração não tem estrutura para carregar credos.

dogmas, ismos. Ele não tem, ele sofre. O coração foi criado para carregar amor, paz, longanimidade, fé, virtude, conhecimento, temperança, paciência, piedade, amor fraternal. Nenhum homem morre de infarto cardíaco por ser temperante, por ser paciente, por sofrer as aflições como um bom soldado de Cristo. O homem morre por causa do nervosismo, é por causa do ódio, é por causa do crime, é por causa da mentira, é por causa do vício, é por causa do adultério, é por causa dos caprichos, é por causa das suspeitas, é por causa da falta de confiança, é por causa das incompreensões. O homem não conhece a sua própria estrutura, por isso joga alcatrão, nicotina em cima, o álcool em cima, o sexo de uma maneira pervertida. Depois ficamos apelando. Você entende? O câncer é simplesmente uma dor de dente em relação ao que há de vir, como pestes do apocalipse. AIDS, isso é simplesmente um telegramazinho. E já está deixando em pânico? Onde está o Deus deste século? É o dinheiro, é a mulher, é o sexo, é o futebol, é o ídolo, é o cantor, é a cantora, é Hollywood. Então recorra a eles. Agora Deus, conhecendo a estrutura do homem, deu carga para homem, deu posição para homem. Conhecendo a estrutura da mulher, deu carga de mulher para mulher. Posição de mulher para mulher, vaso de honra, vaso mais fraco. Mas ele espera que você entenda isto. E ele, antes de pedir a Isaac e Abraão, ele deu Isaac para Abraão. Antes de pedir fé a você, ele te dá essa fé. Ele te dá essa virtude, ele te dá esse conhecimento, ele te dá essa temperança, essa paciência, essa piedade, esse amor fraternal. Você não pode dar o melhor para ele, porque o melhor é aquilo que ele te dá, é sua própria posição, é aquilo que você é, aquilo que você deve ser. Dá o teu melhor para o mestre. A estrutura da viúva, lá no tempo de Elias, era o quê? Era o mesmo calibre de Elias. Ela não havia se dobrado à iniquidade através das circunstâncias. Ela estava morrendo, mas não se dobrou. Ela era uma viúva nova, mas permaneceu no seu posto, comendo azeite e farinha, embora aquilo estivesse se acabando. Isso quer dizer o Espírito Santo em Cristo. Até que Elias bateu na sua porta. A estrutura dela estava reduzida simplesmente em um monte de ossos e peles e um pouquinho de azeite e farinha, mas foi o suficiente para ser multiplicado. Veja a estrutura do rapazinho que tinha ali 5 peixes e 2 pães. Estava reduzido a isto. Os homens não tinham nada mais. Os homens não têm nada mais, mas tem alguém que está reduzido, sim, a um pouco de azeite, a um pouco de farinha, a uma mensagem da hora, a uma mensagem que Deus vai multiplicar e transformar, e alimentar o seu povo em todas e quaisquer circunstâncias, desde que você esteja pelo menos reconhecendo que não és nada, que és pó. Porque Deus sabe que você é pó. Deus conhece a sua estrutura. Deus conhece, sabe que o homem é pó. Mas o homem pensa que é flor. Mas flor que de manhã está exalando perfume, está bonita e de tarde está seca. Saiba o que você é, porque Deus sabe muito mais. Saiba que você é uma filha de Deus, um filho de Deus, que veio para ser batizado em seu nome, crer na sua mensagem. Deus conhece a estrutura desta era,
Por isto enviou uma mensagem de acordo com essa estrutura. Dá teu melhor para o mestre. É aquilo que ele te dá. Fé em sua mensagem.

0: Não tentes fazer nada para Deus. Simplesmente dê aquilo que Deus te deu. Simplesmente ofereça aquilo que Deus proveu para você. E isto é o bastante para você ter paz, saúde, confiança, tranquilidade de espírito, certeza, em nome de Jesus Cristo. E isto é a bênção que você esperava, em nome de Jesus. Amém.
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0: Meio-dia e 57.
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0: 1 e 4.

0: 1:52.
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11: 1:59.

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0: Joga a mãozinha no céu, Manaus.

0: 2h25. 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

0: Negra e Solimões.
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um barulhão pra vocês aí. Meu compadre.

0: 2:53. 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

hein? Interessante. Leonardo, alucinação. Deixe-me ver quem mais. O Daniel, um homem só na toa, mas é verdade. Anitta, soube que ele vem atrás. Será que ele vai atrás? Olha que não, às vezes não vai atrás, hein? Depende, depende da coisa. Participação da Marília Mendonça, deixe-me ver quem mais. Ana Castela, quando tá com ela. O Pablo, rei da sofrência, desfilando na nossa estação. Para você, uma ótima tarde, boa segunda-feira para todo mundo, 22 de junho. Tão por cá, moçada, vamos juntos até às 4h45, muita música bacana. Deixa eu aqui mandar um forte abraço a você nas fazendas, povoados, sítios, aonde quer que você esteja. Obrigado pela companhia. Sejam todos bem-vindos mais uma vez à nossa estação. 3h23, boa tarde.

3h26, uma boa tarde para vocês, tudo grelo, de graça ou pagando, rapaz, mas que coisa, 3h26, vem aí mais um intervalo, não saia da sintonia, coisa rápida, daqui a pouquinho já tem mais, não saiam daí.

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1: 3:27.
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1: 3h33, uma boa tarde para os estudos. A festa continua no seu rádio até as 4h45. Muita música bacana. Deixa eu mandar um forte abraço a você nas fazendas, povoados, sítios, aonde quer que você esteja, com quem você estiver. Receba o meu abraço com todo carinho e respeito a essa moçada bacana, carismática, escutando nós, rapaz. Feliz da vida é tê-los vocês aqui na melhor companhia do seu rádio. Hoje, segunda-feira, 22 de junho, rapaz. Início de mês, aliás, início de semana e final de mês. Tá chegando, tá se aproximando, não é verdade? Mandar um alô para os nossos amigos internautas via aplicativo Rádios Net, a você que nos ouve pela internet. Felicidade é tê-los vocês aqui, tá certo? Quem é que vem? Quem é que está chegando? É o Gustavo Lima, mas antes eu quero procurar você. Alguma mulher já arranhou você? Olha, então se não arranhou ainda, você já fala logo pra ela, não me arranha. Vem com nós, meu povo.

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0: delícia. Valeu demais.
1: Bom,
0: obrigado pelo convite. Que Deus abençoe ainda mais sua vida. Você é um cara.
1: Que isso, obrigado, viu?
0: 100%.
1: Ter você no meu DVD, meu irmão. Prazer muito grande, viu?
0: Tamo junto, igualmente.
1: Todo sucesso,
0: sucesso, um Guilherme. Valeu, moçada.

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1: 3h48, uma ótima tarde. Agora tem Zezé e Luciano, irmão da Lua, amigo das estrelas.

Que é isso, rapaz? Mas que coisa boa! Zezé e Luciano, irmão da lua, amigo das estrelas. Mas essa é muito boa. Biquíni Cavadão, roda gigante, Guilherme Silva, meu cavalo sabe. Participação do Nando Moreno, rapaz. Mas cantou bonito. Deixa eu aqui dar um giro na cidade de Iaciara. Aos quatro cantos da cidade, a você que nos ouve, a você que nos engrandece o nosso programa, agradeço a cada um de vocês grandemente pelo rádio ligado. Feliz da vida é tê-los vocês aqui na melhor companhia do seu rádio. Essa é a sua 98.5. Sejam todos muito bem-vindos à melhor programação do seu rádio goiano. Tá escutando aí o barulho? Programa ao vivo é desse jeito, viu, gente? Tem algumas falhas, é claro, mas não é gravado. É programa ao vivo, rapaz. Mas que coisa! Deixa eu aqui mandar um forte abraço. Pessoal da Rua da Feira Coberta, Rua da Garagem da Prefeitura, meu amigo Zé de Vito, do Açougue. Boa tarde para você, Zé. Boas vendas, bom faturamento. Deus abençoe vocês, sua família e o seu trabalho. Deixa eu aqui abraçar também a você no Parque das Nações. Tá escutando nós. Abraço para todo mundo por aí. Vem aí mais um intervalo. Não saia da sintonia. Coisa rápida. Daqui a pouquinho já tem mais. Não saiam daí.

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2: 3:54.
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1: 4:01, boa tarde para vocês. Tudo a festa continua, rapaz. Olha, você que está chegando na cidade de Iaciara, seja bem-vindo na cidade, bem-vindo na nossa estação. Quero dizer que é um privilégio, uma honra poder compartilhar junto com vocês. Segunda-feira, hoje, 20.

0: Meninos de Deus.
1: Meninos.
2: Todo mundo já
0: viu isso. Animais em Goiânia. Que história linda.
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4h24, uma boa tarde para vocês. Tudo passou por aqui, o som do trio Parada Dura, Avião das Nove. Antes ainda tivemos Kalene Sampaio, Vivi e Caí, Bruno e Marrone, Fantasma da Saudade, música nova, lançamento. Agora, quem é que está chegando? Mais música? Não. É mais um intervalo. Vamos faturar daqui a pouquinho, já já tem mais, não saiam daí.

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1: 4:25.
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1: 4h32, uma boa tarde. Agora tem Milionário e José Rico, cabecinha no ombro.

4h47, uma boa tarde para vocês, tudo passou por aqui, o som do Chitãozinho e Chororó, cheia de charme. Que música linda, que moda aprumada, Cleiton e Camargo, você vai sentir saudades. Marília Sampaio, escravo do amor. Essa garotinha canta que eu vou falar uma coisa para vocês, velho. Eu tô indo nessa, agradecendo a cada um de vocês pelo rádio ligado. Eu volto amanhã às 15 horas. Grande abraço para vocês. Até amanhã.

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1: 4:47. 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
3: 4:53.
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7: Vamos começar, meus amigos, mais um programa do Amado Batista. Bom dia, boa tarde, boa noite do Edelson Moura para todo mundo. Já está no ar mais um programa, líder de audiência incontestável. Que maravilha! Charles Help, Franklin Russo, meus colegas de trabalho já estão aqui prontinhos para a gente ter a oportunidade de conversar, de papear, de trazer a boa música cantada pelo grande ídolo do Brasil, Amado Batista. Uma hora, gente, de duração tem este programa. Você é meu convidado, fique aqui comigo até o finalzinho, tá bom? Então vamos começar, Franklin Russo, trazendo a primeira música, Chance. Chance.

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1: Edelson Moura. Vamos começar a falar com os nossos ouvintes agora.
2: Boa tarde, meu amigo Adelson.
1: Boa tarde, bom dia.
2: É o Pedro de Brega Luiz.
1: Oi, amigo.
2: Passar aí o som do Amado Batista. É. O Império do Sentido.
1: Certo.
2: Vou cumprimentar todas as minhas amigas, para todos os meus amigos. E para você, amigo. Um forte abraço.
1: Valeu. Obrigado, obrigado. É o Pedrinho cambista. Falando aqui com Edelson Moura e pedindo a música Império dos Sentidos. Toque aí, Franklin Russo.

0: Vamos ouvir a mensagem agora do nosso amigo Adão. Fale aí, Adão.
1: Olá, senhor Deus, tudo bem com você?
0: Olá, Adão.
1: Juntamente aqui com o Fabilson Braga, como sempre, né?
0: Pois
1: parceiro
0: não.
1: Parceiro aqui da Rádio Santa Fé.
0: Gente boa.
1: Falando pra você aí que estamos retransmitindo os seus programas, Ligação Nacional.
0: Certo.
1: Com o Amado também, os dois são de grande audiência, é claro, porque com um locutor que nem você, um grande locutor do rádio brasileiro.
0: Obrigado.
1: Não tem como não ter audiência, sem dúvida alguma. Então você faz parte da nossa rádio aqui, uma parceria que a gente já trabalha já há bastante tempo e tem dado certo. Então isso é muito importante, é muito bom.
0: Verdade.
1: Tá bom, senhor? Obrigado pelo carinho, pela atenção que tem conosco aqui da Rádio Santa Fé e com os nossos ouvintes, não é? Isso aí para nós, para mim, Fabio Sobrado e os ouvintes é muito importante, tá bom, senhor? Obrigado.
0: Eu que agradeço, Adão. Obrigado a você, meu amigo. Quero mandar a todos aí de Loreto nosso abraço, um abraço grande de toda a nossa equipe também, Charles Help, Franklin Russo, a todo o pessoal da sua rádio, a equipe toda, viu? E vamos oferecer essa próxima música para vocês. Filho do Sertão.

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3: 5:08.
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5: Diga que é feliz. De tanto você dizer, a felicidade aparece. Quando se diz feliz, você emite uma ordem de comando positiva para o seu coração. De posse dessa ordem, as suas emoções sentem apoio e iniciam ação. Daí passa a ser fácil ver o que é belo, educativo, amoroso. Se a ordem é repetida, mais se firmam os seus sentimentos. Mas claro que se diz infeliz, a infelicidade toma a vez. Mesmo com insegurança, diga que é feliz e a felicidade se aproximará. A felicidade vem da boa mente. Já dizia o velho deitado. E vamos ouvir agora, Então Volta.

0: participar do programa Amado Batista, que eu gosto. Mande aí a sua mensagem pelo nosso WhatsApp 61 999 36 9557, 61 999 36 9557. Vou ficar muito feliz em receber a sua mensagem.
1: Bom dia, boa tarde, boa noite, Adelson Moura.
0: Bom dia, boa tarde, boa noite.
1: Meu amigo Adelson Moura.
0: É ele.
1: Quero que rode outra música pra mim.
0: Sim.
1: Vulto na Estrada.
0: Certo.
1: Pra oferecer a minha irmã Maria, Dedé e Terezinha no Riacho do Sal.
0: Certo.
1: Oferece Neves aqui de Buíque.
0: Bacana, Maria, bacana. Então vamos lá, tocando aqui a música Vulto na Estrada.

Aqui eu tenho um recadinho que diz assim: Edelson Moura, te ouço pela FM 99,9 aqui de Aripuanã. Eu tenho um filho desaparecido, ele tinha 8 anos na época, 1994, dia 11 de maio. Gostaria, se ele estivesse te ouvindo, entrar em contato por esse número 66-9209-2438. 66-9209-2438.

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4: 5:21.

0: Do Edelson Moura e no programa do Amado Batista.
1: Boa tarde, Edelson Moura.
0: Boa tarde.
1: Aqui é Betinho da Rua Antônio Ricardo,
0: Poção,
1: Pernambuco.
0: Tudo bem?
1: Eu quero ouvir uma música do Amado Batista.
0: Sim.
1: O relógio atrasou para oferecer
0: certo.
1: A minha filha, Linda Hilda, que está completando um ano.
0: Sei.
1: E para minha amiga Lourdes Veloso.
0: Sim.
1: Também está aniversariando hoje.
0: Parabéns, Lourdes.
1: Eu ofereci as duas.
0: Certo.
1: E especialmente para minha filha e ela também.
0: Certo.
1: E ofereci para toda a minha família, você e família, Carlos e família, para todas as minhas amigas.
0: Uhum.
1: E.
0: Quem mais?
1: Deus lhe proteja, Andelso Moura.
0: Igualmente.
1: Muita paz, muita saúde.
0: Igualmente.
1: Eu sei toda a sua família. Um
0: abraço. Muito obrigado. Deus abençoe você e também sua família, viu? É o que eu desejo. Vamos tocar a música que ela está pedindo aqui para nós. O relógio atrasou.

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2: Bom dia, boa tarde, boa noite, Adelso Moura.
1: Bom dia, boa tarde, boa noite.
2: Sou Jana, que poção. Gostaria que você tocasse pra mim a música do Amado, né? Que é muito amado mesmo.
1: É verdade.
2: Todas as músicas dele é maravilhosa.
1: Verdade.
2: Casa bonita, para oferecer para toda a galera aqui de Poção, que estiver ligadinho nesse programa, muito maravilhoso.
1: Certo.
2: Edelso Moura.
1: Oi.
2: Gostaria muito que você mandasse pra mim, no meu WhatsApp, o nome desse óleo aí. Mas, se não me engano, é Estrela Azul, né?
1: Isso.
2: Que tem uns probleminhas de saúde, e pelo que você falou aí,
1: é
2: ele
1: demais.
2: É muito bom, né? Pra problema de, quem tem problema de saúde.
1: Bom demais.
2: Gostaria muito de comprar ele, viu?
1: Até pra gastrite.
2: Manda aí meu WhatsApp, por favor. O nome dele, desse remédio.
1: Sim.
2: Aí, e me fale aí com quem é que eu posso conseguir ele, tá certo? Meu amigo, boa tarde.
1: Boa tarde, bom dia, boa noite, minha amiga. Valeu, muito obrigado aí pela sua participação. A música que ela gosta, porque aqui é assim, o ouvinte pede, o Edelso Moura toca. Casa Bonita, vamos ouvir.

0: cura.
1: E aqui, minha gente, somente sucessos do Amado Batista. Não para, viu?
2: Bom dia, boa tarde, boa noite.
1: Bom dia, boa tarde, boa noite.
2: É Edelson Moura, agora eu tô ouvindo a FM Lucilândia.
1: Beleza.
2: É o programa do Amado Batista.
1: Isso.
2: A partir da meu dia e meio, eu chego do meu serviço, eu já vou direto com o dedo ligado no rádio. É tudo de bom pra você, Edelson Moura.
1: Obrigado.
2: Você nunca encontrou meu irmão, Manuel Ferreira Lima, filho de Luísa Ferreira Lima. É meu sonho, Edelson Moura. Boa tarde.
1: Certo. Boa tarde, bom dia, boa noite. Se ele estiver ouvindo, né, vamos pedir que ele entre em contato aqui com a gente, porque aí eu vou transmitir o recado dele para você também, tá legal? E para você, minha amiga, e para os nossos ouvintes, eu toco agora Madrugada na Cidade.

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4: 5:37.

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Vamos ouvir mais uma do Amado Batista, Madrugada na Cidade.

0: Bom dia,
1: boa tarde, boa noite.
0: Bom dia, boa tarde, boa noite. É ele.
1: É o seu Guimarães de Valença do Piauí. Opa. Diretamente da Rádio Cidade.
0: Diga lá, Guimarães.
1: Do Piauí.
0: Muito bem.
1: Eu sou ouvinte número 1 de Carteirinha. Curte o programa.
0: Uhum.
1: À noite.
0: Sim.
1: Curte o programa pela manhã.
0: Uhum.
1: E a madrugada, 4 horas da manhã.
0: Nossa,
1: não perca o programa.
0: Senhora.
1: Pelo momento algum.
0: Que bom, que bom.
1: Bom dia, boa tarde, boa noite.
0: Bom dia, boa tarde, boa noite.
1: Um abraço aí de seu Guimarães e a dona Tereza.
0: Ô, dona Tereza.
1: Mande um alusão aí pra galera de Valença do Piauí.
0: Alô, Valença.
1: Você é o homem da voz de ouro.
0: Obrigado, Guimarães.
1: Bom dia, boa tarde, boa noite.
0: Bom dia, boa tarde, boa noite.
1: Gostaria quando você vê essa mensagem, me coloque a música de Amado Batista.
0: É o Guimarães.
1: Das melhores deles. Bom dia,
0: certo,
1: boa tarde,
0: bom
1: boa
0: dia.
1: Noite.
0: Boa tarde, boa noite.
1: É o Guimarães, de Valença do Piauí.
0: É o Guimarães. É o Guimarães, de Valença do Piauí. Vamos nós. Mais e mais nos amamos. Vamos ouvir, gente.

denunciei aqui algum tempo atrás as barbaridades que estão fazendo com os agricultores da Amazônia. Pouca gente prestou atenção. Agora que isso toma conta do mundo, agora que o mundo toma conhecimento dessas barbaridades, agora que a notícia invade o noticiário internacional, os direitos humanos internacionais, agora está todo mundo aí admirado. Está todo mundo, olha, está vendo? Bem que o Edelcio Moura falou no começo, lá atrás. Não é verdade? Vamos orar, meus amigos, pelos nossos agricultores, trabalhadores de mãos calejadas que estão aí passando por este momento difícil. É difícil. Difícil de acreditar que está acontecendo isso com esta gente tão humilde, essa perseguição implacável com os agricultores da Amazônia. Difícil, muito difícil de acreditar. Vamos trazer a música da hora do quebra-galho. Vem aí, Edelcio Moura. O que mata é a solidão.

0: Obrigado a vocês todos pela audiência no nosso programa de hoje. Se Deus quiser, amanhã nós estaremos aqui de volta, trazendo mais um programa Amado Batista para vocês. Tchau, tchau, até lá.
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1: 5:52.
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Alô, povo de Deus, alô, Iaciara, boa noite, povo abençoado, ouvinte da Nova Dimensão, 98.5 FM, o programa Missão de Fé está no ar, chegamos já por aqui no estúdio e quer desejar a todos uma boa noite, um ótimo final de tarde, um bom início de noite, que seja uma noite abençoada e que a mão do Senhor, Deus Todo-Poderoso, esteja, continue sobre a sua vida, te guardando, te abençoando, você que está ligadinho conosco. Muito obrigado desde já pela sua sintonia e eu quero dizer que continue conosco. Aumenta o volume do seu rádio aí, vai ouvindo o programa Missão de Fé. E desde já muito obrigado. E na minha oração nesta noite, nesse programa, quero dedicar totalmente a você, irmão ouvinte, e toda a honra e a glória, todo o louvor e adoração ao nome do Deus verdadeiro, Deus Altíssimo. Irmãos ouvintes, estamos aqui para levar uma palavra de fé, uma palavra de uma mensagem de salvação, de vida eterna, em nome de Jesus, para você que precisa, você que todos nós precisamos, né? Mas eu sei que muitos ainda não alcançaram, não receberam, não encontraram o caminho da verdade. Estamos aqui para compartilhar, trazer até você uma mensagem que possa te fazer entender, Deus possa te fazer entender a verdadeira mensagem da salvação, tá certo? Fique conosco e faça desse programa um culto na tua casa ao Deus Santo, ao Deus verdadeiro, tá bom? Eu sou o pastor Demar, nós somos a Assembleia de Deus de Brasília, há mais de 110 anos em todo o Brasil, anunciando o Evangelho, anunciando a salvação, anunciando que só Jesus é quem pode salvar, só Jesus é quem leva para o céu, quem salva o homem, quem perdoa nossos pecados. Para isso, ele veio neste mundo, deu a sua vida, morrendo na cruz do Calvário, abrindo assim o caminho do céu, abrindo assim o acesso a Deus Pai Todo-Poderoso, tá certo? Se desejar compartilhar o nosso programa, desejar fazer um pedido de oração, o seu hino da sua preferência, tocamos aqui os hinos que você desejar, aquele hino que você gosta de ouvir, tá bom? E a oração da fé no final do programa, enfim, eu creio que Deus tem um milagre para a tua vida também nessa noite. Que Deus abençoe nessa segunda-feira. Hoje, né? Hoje é dia 22 de junho de 2026. 18 horas agora, 3 minutinhos, o programa está no ar. Vamos fazer agora uma oração, vamos agradecer a Deus nesta oração. Nós vamos agradecer a Deus por mais um dia de vitória, um dia de vida, a vida que o Senhor nos dá. E aquele que está passando, quem sabe, por uma luta, uma dificuldade, o dia talvez não foi tão bom, porque temos as angústias, os problemas da nossa vida no dia a dia, mas que nessa noite, através desse programa, venha até você, meu irmão, meu ouvinte, no seu lar, na sua empresa, às vezes não está muito bem, creia no Senhor Jesus, busca o Senhor, fique conosco e receba nossas orações aqui, compartilhe e Deus vai te abençoar. Vamos orar? Bondoso e eterno Deus, Pai Criador dos céus e da terra, Senhor, no nome santo do Teu Filho, Jesus, querido Deus, eu estou aqui, Teu pequeno e humilde servo, Pai, mas que creio no Teu nome, no chamado do meu Deus para a minha vida, para o ministério da Tua obra, para o Teu reino. E por isso é que estou agradecendo a Ti, juntamente com todos os nossos irmãos, todos os nossos ouvintes que estão ligadinhos, Senhor, no programa Missão de Fé. Queremos agradecer por mais essa segunda-feira, esse dia abençoado, porque as Tuas mãos têm nos guardado e nos livrado dos perigos, dos males, da morte, e por isso aqui estamos. E eu Te agradeço e Te peço que venha nesta hora também nos conceder o Teu perdão. Permita-me, Senhor, poder falar do nome santo do meu Jesus aqui nos estúdios da Nova Dimensão e ao falar da Tua palavra, deste Evangelho Santo, ó Deus, que o Teu Espírito possa tocar no coração daqueles que ouvem e que precisa e que ainda não encontrou com o caminho da verdade, que às vezes ainda vive num caminho enganoso, porque a Tua palavra diz, Senhor, que enganoso é o coração do homem, mas que a Tua palavra, que a verdade possa se revelar e trazer, Senhor, ao coração de muitas vidas, muitos ouvintes, a verdade, a salvação, a vida eterna, o perdão, convenções em nome de Jesus. E que haja também nessa noite um milagre, para que saibam que nosso Jesus é maravilhoso, é poderoso, e que haja sinal de cura nesta noite, libertação, transformação. E assim, querido Deus, eu Te agradeço, eu oro, Te pedindo e agradecendo, sim, meu Deus e Pai, no nome santo do Teu Filho Jesus Cristo, meu Deus.

Ok, 18 horas agora, mais 12 minutinhos no programa Missão de Fé. Hino maravilhoso, não há amor maior do que o amor de Deus. Você ouviu essa linda melodia, né? E vamos seguindo por aqui, meus irmãos, tá? O nosso WhatsApp aqui, quero deixar para você que deseja desejar, compartilhar, mandar a sua pedida, que é o 9963-3124, 99963-3124, WhatsApp aqui do Pastor Demar, fique à vontade, tá bom? E também aqui lembrando aos nossos ouvintes que a nossa igreja Assembleia de Deus de Brasília, localizada aqui em Iaciara, né? Aí quase 20 anos, pela graça de Deus, estamos aqui pastoreando esta linda obra, atendendo um grande chamado do Senhor para a minha vida. E Deus tem feito grandes coisas ali em nosso meio. Muitas vidas transformadas, muitas vidas, famílias restauradas, e que realmente tem grandes testemunhos para nos contar daquilo que o Senhor tem feito, né? Através do Evangelho e nossa igreja Assembleia de Deus. Assim como todo o povo de Deus que anuncia o verdadeiro Evangelho, tem esse poder de transformar vidas, transformar cidade, transformar nação inteira, né? Todos aqueles que buscarem o Senhor, que se refugiar em Cristo, vai sempre encontrar uma saída, uma nova vida, uma vida de alegria, de paz. Não estão livres das lutas, não estão livres dos problemas, não estão livres das enfermidades. Como assim, pastor? Mas vai encontrar uma vida realmente de esperança, de fé e alegria na alma, no coração. Vidas que viviam nas drogas, vidas que viviam as margens do crime e etc. Hoje, né, estão na casa do Senhor, louvando a Deus, livre desses problemas, livre de entorpecentes, de bebidas, de prostituição, ou seja, uma nova vida realmente transformada, meu irmão, tá? E assim é a nossa igreja Assembleia de Deus. Terça, quinta, sábado e domingo são os dias dos nossos cultos, tá? Repetindo aí para os irmãos, é terça, quinta, sábado e domingo são os nossos cultos ali, tá bom? Sempre às 19h30 horas, exceto quando temos uma festividade, né? Que sempre começamos mais cedo, enfim, e é bênção de Deus. E você é o nosso convidado, vem fazer parte desta família, né? Venha conhecer realmente um evangelho que salva, que transforma, o evangelho de salvação, tá, meu irmão? Então, saia do engano, não se engane, não se deixe enganar por aquilo que é simplesmente uma religiosidade. Eu sempre digo que quando Jesus veio a este mundo para trazer para mim, para você, revelar o propósito, o plano de Deus para resgatar o homem para perto de Deus, trazer o homem para o plano propósito de Deus, né, que é nosso plano original, que é viver eternamente com Deus. Então Jesus, ao revelar, ele dando a sua vida na cruz do Calvário, quando ele veio fazer esta obra maravilhosa, né, ele anunciou as boas novas, o Evangelho. Já existia muita religião na terra, muitos tipos de religiões, né? Então Jesus não se entregou, não se ajuntou com nenhuma delas, né? Porque ele sabia que a religião, ela pode ser boa para alguma coisa, para a sociedade, mas para a salvação tem que deixar de lado religiosidade e vir para Jesus, aceitá-lo e passar a ser uma igreja do Senhor Jesus, ser membro da igreja que Jesus vem buscar para levar para o céu. Está entendendo? Jesus vem buscar esta igreja para levá-los para o céu. E você precisa fazer parte dela, senão você não vai junto com essa igreja que vai para o céu. Está entendendo, meu irmão? Então é isso aí. Então venha para conhecer este evangelho, esta salvação. Vem fazer parte dessa família juntamente conosco. 18 horas agora, 17 minutinhos, tá? E eu quero agradecer desde mais uma vez a todos que estão ligadinhos conosco. 9963-3124, nosso WhatsApp aqui. Fica à vontade para mandar sua mensagem, fazer o seu pedido de oração, o seu hino, em nome de Jesus. Tá certo? Vamos ouvir um lindo hino aqui com o Irmãos Marinho, companheiro, um hino antigo, muito bom, gosto muito. Eu dedico aqui para você.

Está aí Valdomiro Silva, saudoso irmão, pastor Valdomiro Silva, canta Cântico da Liberdade, né? Que lindo. Valdomiro Silva foi um dos grandes cantores evangélicos desse Brasil, reconhecido em todas as igrejas no meio evangélico. Hoje está com o Senhor. 18 horas agora, 30 minutinhos. Deixa eu mandar aqui um alô para os irmãos que estão conosco sempre ligadinho. Nosso irmão Neutro sempre está conosco ouvindo o programa Missão de Fé. Ele está lá na fazenda São Gabriel, né, irmão Neutro? Deus abençoe sua vida. Às vezes ele me manda um recado aqui e às vezes não dá para mim enviar tempo. Mas Deus abençoe nosso irmão Neutro, irmão Neutro. Deus abençoe a sua vida. Deixa eu mandar um alô para nossa irmã Dominga, lá no Brejão, setor Brejão. Ela me ligou esses dias, eu não estava aqui nos estúdios, viu, irmão Domingo? Deus abençoe sua vida aí no setor Brejão, tá bom? Nossa amiga Páscoa, lá no setor São Pedro, e a sua família está sempre ouvindo o nosso programa ali, tá bom, irmão? Deus abençoe sua vida. Vai conhecer a nossa igreja lá, Páscoa, uma vez, viu? Vem nos visitar lá, vai conhecer o nosso trabalho, participar de um culto conosco, você, sua família, tá bom? Todos vocês aí, o Jerry, tá bom? Deixei nesse nosso convite muito especial. E a todos que estão ligadinhos na Nova Dimensão, quero mandar um alô para o nosso irmão Edésio, nosso obreiro auxiliar ali no Sacolão Compre Bem, né, ali pertinho do setor Santa Luzia, nossa irmã Eliana, sua família, Deus abençoe grandemente, nosso companheiro obreiro e nosso irmão Marquinho, Deus abençoe nosso irmão obreiro auxiliar, mais irmã Letícia, Deus abençoe todos ali no setor Nova e Iaciara, irmã Joana Dark, lá no setor Parque das Nações. E enfim, todos nossos irmãos, quero mandar um alô, um abraço para o nosso irmão pastor Mário Gonçalves, irmã Dalveni Gonçalves, que Deus abençoe grandemente nosso irmão, pastor Maria, nosso copastor, pastor auxiliar ali junto comigo, Deus abençoe grandemente presbítero Joilton Luiz, minha filha Stephanie, lá no setor São Pedro, que Deus abençoe minha esposa, missionária Lisete também. E, enfim, Deus abençoe todas as nossas irmãs, as mulheres, departamento de mulheres guerreiras de Cristo, o grupo Guerreiras de Cristo, os nossos jovens, o grupo Adoradores por Excelência, nosso grupo de crianças, departamento infantil, é o grupo Sublime Louvor, e é uma benção, né? Também nossos irmãos homens, varões, o departamento de varões, o grupo Remidos de Cristo, enfim, todos os nossos companheiro, nossa querida Adebe, nossa Assembleia de Deus de Brasília, porque nossa sede, a nossa convenção é de Brasília, né, irmãos? Mas a nossa convenção geral, nossa CGADB, né, cuja sede é em São Paulo, que eu tive o privilégio de conhecer no ano passado, é bênção de Deus, nosso pastor presidente, pastor Wellington Costa Júnior, José Wellington Costa Júnior, aqui no nosso campo, nosso setor 21, que é o nosso campo, nosso pastor Altair Machado, ali em Posse, que é a nossa sede do nosso campo, sede do setor, né? Setor número 21 dos 35 setores do nosso ministério em Brasília, né? Mais de 500 igrejas, né? Em todo o DF, em torno e parte de Goiás. Esse é o nosso ministério, nossa querida Dani. Vamos tocar mais um hino lindo aqui, para a glória do nosso Deus. Vamos tocar Comara Lima, vamos tocar Comara Lima, Além da Medicina. Vai para você que está precisando de um milagre nessa noite, pegue sim uma mensagem para seu crescimento, o seu aumentar, a sua fé, e você receber nessa noite um milagre da parte de Deus. Deixa eu mandar um alô para o nosso irmão Cacildo também, lá no Parque das Nações. Viu, irmão Cacildo, nosso abraço. Deus abençoe a sua vida.

Glória a Deus, tá aí Daniel Samuel, parece ser, mas não é, linda mora de Viora, tá aí irmã Dominga pra senhora, tá bom aí no setor Brejão, também gosto muito, vai pro nosso irmão Cacildo, também gosta muito, né, irmã Juscelina gosta muito do medicina, né, é irmã Juscelina ali no, na Avenida Paraná, que Deus abençoe cada ouvinte nesta noite, é... Irmãos, você ouviu essa linda melodia aí, né? Como nós falamos, e também antes, Mara Lima, Além da Medicina, tá certo? É, quero mandar o nosso alô aqui para os nossos irmãos, nosso conselho de pastores, o COPEV, né? Conselho de Pastores de Aciara. Que Deus abençoe nossos irmãos. Estamos aí fechando a semana, nessa próxima sexta-feira, né? A nossa campanha de oração, que se fecha agora 7 semanas, né? 7 sexta-feira de oração. Quero mandar um alô para o nosso irmão, né? O pastor Lídio, irmão Bill, né? Mais conhecido, nosso amigo irmão Bill, e a pastora Darilene, e todos os nossos demais irmãos, né? Hoje, ou melhor, nesta próxima sexta-feira, a oração vai acontecer lá no templo da igreja Resgatando Vida, e quem desejar estar orando conosco ali será das 18 às 19 horas, para que o Senhor esteja nos dando direção, né, para estarmos fazendo juntos a obra de Deus. Todo o povo de Deus está convidado para juntos fazer uma grande obra. Aí vem aí no mês de novembro, né, o dia dos, a semana dos evangélicos, o dia dos evangélicos no mês de novembro. Vamos unir povo de Deus, né, vamos estar unidos, vamos fazer um grande trabalho para o Senhor aqui em nossa cidade, né, vamos levantar a bandeira do evangelho aqui na nossa cidade. Vamos somar, converse com o seu pastor, né? Você que nos ouve aí, fala com o seu pastor, vamos pastor, nós estamos juntos nesse negócio, como é que é? Estamos juntos nesse conselho, né? Você dizer, não, vamos juntar, vamos nos unir e vamos fazer uma grande obra aí lá pelo mês de novembro, né? Que é onde tem a data, o dia dos evangélicos e a semana dos evangélicos, né? Vamos levantar a bandeira do evangelho do nome de Jesus Cristo, né? Louvado seja o nome do Senhor Jesus. É, vamos tocando mais uns hinos por aqui, né? Daqui a pouquinho nós vamos estar, quero trazer uma pequena reflexão também da palavra para os nossos irmãos. Eu quero tocar um hino aqui com Irmãos Marinhos, eu gosto muito, né? Muito lindo os hinos antigos, e vai para todos os nossos ouvintes aí do nosso programa, o programa Missão

0: Ok, 18 horas agora, mais 52 minutinhos. Queridos irmãos, vamos aqui já andando para o final. Eu quero mandar um alô aqui para o irmão Lídio, né? Elídio, né, Lídio? Lá na rua Santo Antônio. Vi que ele está ligadinho aí no programa Missão de Fé. Um abraço, viu, meu irmão? E todos ali ligadinho ali na rua Santo Antônio. Nosso amigo João do Calçamento. Cadê o João do Calçamento? Não ligou mais para cá, né? Quero mandar um alô também pro pessoal lá na Extrema, lá no Levantado, Água Quente. Muita gente ali ouvindo a gente, né? O programa Missão de Fé. Tá bom, irmãos? Vamos seguindo por aqui com mais hinos, enquanto falamos aqui também um pouquinho da Palavra de Deus, porque eu quero aqui tomar por base o que diz as Escrituras Sagradas. Quando Cristo nos ensina nos Evangelhos, né? Examinai as Escrituras, porque vós cuidais ter nela a vida eterna, e são elas que testificam de mim, né?
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0: quando Jesus fala sobre examinar as Escrituras, significa que dentro das Escrituras, na Bíblia, nós vamos encontrar o verdadeiro caminho, nós vamos encontrar tudo o que nós precisamos para a nossa salvação, para encontrarmos a vida eterna. Como eu disse aqui, Jesus, ele não veio trazer nenhuma religião, nenhuma nova religião como opção de salvação. Então ele nos aponta as Escrituras Sagradas. Examinai as Escrituras, porque vós cuidais ter nela a vida eterna. Se você quer ter a vida eterna, se você, meu irmão, meu ouvinte, deseja ter a vida eterna, você precisa, primeiramente, para ter a certeza, a convicção do que é certo, porque muitos vivem na dúvida, sem saber o que é certo, o que é errado, e aí culpa, porque lá na igreja dos crentes tem isso, lá na igreja não sei onde tem isso, na religião tal tem isso. Todas vão ter, todas você vai ver problemas, vai ver erros, vai ver falhas, vai ver escândalo em todas. Então não vai ter uma religião, não vai ter uma igreja assim com o nome, a denominação tal, para ela ser perfeita. Nenhuma. Aqui na terra não vai ter nenhuma perfeita. Mas o Evangelho de Jesus, ele é perfeito. A mensagem do Evangelho, ele é perfeito, é santo, é puro e é verdadeiro. Agora, quando nós aceitamos, quando nós abrimos nosso coração e encontramos a verdade, você não vai ter dúvida, você vai estar numa igreja e os escândalos, as coisas que você vê, vai ficar para trás, você vai ignorar, você vai marchar, vai andar, a igreja do Senhor vai andar, você vai andar com ela, mas você vai encontrar dentro das Escrituras o caminho certo. Então Jesus disse, examina as Escrituras, porque vós cuidais ter nela a vida eterna. Então quando o homem, ele está baseado, ele está alicerçado nas Escrituras, a fim de obter a vida eterna, ele não vai ficar olhando para os problemas, ele não vai ficar olhando para os defeitos, ele não vai ficar olhando para A ou para B, ele vai olhar para Jesus. E aí Jesus fala assim, porque são as Escrituras que testificam de mim. Ou seja, Jesus está querendo nos dizer que as Escrituras vai apontar, vai testificar, vai esclarecer de que ele, Cristo, Jesus, é o Salvador. As Escrituras vai ensinar. Então, quando nós examinamos, conhecemos, entendemos, nós vamos falar verdadeiramente, aqui está a verdade. E aí nós já vai ver que em outras passagens, Jesus diz, eu sou a verdade. Eu sou o caminho e eu sou a vida. E aí, examinando as Escrituras, nós vamos encontrar esta realidade. Ou seja, se queremos ter a vida eterna, se quisermos ir para o céu, se quisermos

conosco, nós servimos a Jesus, entregamos a nossa vida ao Senhor, e disso formou-se, né, uma igreja, uma denominação, né, é chamada Assembleia de Deus, aonde é uma organização para ensinar essas verdades, uma organização para pregar essa verdade, para falar de Jesus, como estou falando aqui. Então venha conosco, venha estar conosco, fazer parte desta família, tá certo? Que Deus abençoe.

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1: Muito bem, meus irmãos, vamos orar. Estamos chegando no finalzinho do nosso programa. Então vai o nosso alô aí para o nosso amigo João do Calçamento e também para o Cleomar Moreira, tá bom? É, o Lídio nos informando aqui, né, que estão sempre ligadinhos. Deus abençoe aí Cleomar e toda a sua família, todo o pessoal aí na Rua Santo Antônio. Bom, vamos orar, é o momento da oração da fé, finalizando, 19 horas em ponto agora, vamos ficando por aqui. Muito obrigado pela sua sintonia, que receba esta oração aí na sua vida, em nome de Jesus, receba um milagre da parte de Deus. Se você crê, está passando por um problema, está precisando de um milagre, está precisando de uma cura, uma libertação, uma solução, se você crê agora nesta oração, Deus vai agir na tua vida. Não é por mim, não é porque o pastor Demar é alguma coisa, não, mas o nome do Senhor Jesus vai fazer um milagre na tua vida. Senhor Deus, nosso Pai, graças te damos, Senhor, nesta hora. Nosso programa Missão de Fé está ficando por aqui, terminando. E no nome do teu filho Jesus, Pai, eu oro, meu Deus, porque tem pessoas que precisam nessa noite de um milagre. Tem pessoas que precisam, Senhor, de uma cura. Tem pessoas que precisam de uma libertação. Tem uma opressão, uma coisa que está oprimindo, algo que está incomodando, uma presença horrível, Senhor, do maligno, causando desespero, causando tristeza, angústia, problema dentro do lar da família, desentendimento, Senhor, prisão, em nome de Jesus. Eu oro agora repreendendo e mandando que este mal, essa doença, esse problema, este incômodo, esta dor, esta opressão do maligno, do diabo, desta casa, desta vida, deste corpo, em o nome de Jesus, sai agora, espírito de bebedice, espírito da droga entorpecente, espírito de morte, de suicídio, em nome de Jesus, sai daí agora e vai embora, em nome de Jesus. Ó Deus, estenda as tuas mãos, manda o teu fogo e destruindo todo o mal e dando paz a esta vida, alívio na alma, a salvação, restauração, vida eterna, a Senhora do Senhor, no nome santo do teu filho Jesus, Senhor, e toque no coração dessa pessoa, para que ela venha abrir o seu coração, entregar a vida para Jesus, se converter ao Senhor e ser mais feliz ainda. Eu oro assim, te agradecendo em nome de Jesus. Se você crê, aí no teu coração diz amém e pela fé tome posse da sua vitória. Fique com Deus, uma boa noite, na paz do Senhor.

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1: 8 e 1.
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1: Obrigado, Fátima Leão!
2: Noventa e oito vírgula cinco.

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